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0: 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As notícias do governo federal que movimentaram o país no dia de hoje.
1: Olá, boa noite.
2: Boa noite para você que nos acompanha em todo o país.
1: Terça-feira, 8 de setembro de 2026.
2: Vamos aos destaques do dia.
1: Proteção da biodiversidade.
2: Novas unidades de conservação ambiental são criadas no Amazonas e no Piauí.
1: Decretos também formalizam concessões para manejo florestal sustentável.
2: Doenças raras. 65 em cada 100 mil brasileiros convivem com alguma condição de saúde incomum.
1: O Sistema Único de Saúde acolhe pacientes, realiza o diagnóstico e realiza acompanhamento multidisciplinar.
2: Quem fala sobre o assunto é Natan Monsores, coordenador de doenças raras do Ministério da Saúde.
3: Em sua maioria, essas doenças são doenças de origem genética que afetam predominantemente crianças, mas também podem acontecer em adultos, em pessoas idosas.
1: Semana da Pátria.
2: Brasil celebra os 204 anos da independência.
1: E você vai conhecer alguns dos heróis que ajudaram a construir a nação brasileira em reportagem especial de Luana Karen.
4: A praça que abriga os três poderes da República em Brasília também guarda a memória daqueles que se dedicaram a um ideal de nação. O livro de aço reúne os nomes dos heróis brasileiros oficialmente reconhecidos.
2: Hoje, na apresentação da Voz do Brasil, eu, Mariana Jungmann e Luciano Seixas.
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2: Novas unidades de conservação ambiental foram criadas a partir de decretos assinados hoje.
1: As medidas também criam e ampliam reservas de desenvolvimento sustentável e parques nacionais.
2: As ações marcaram as celebrações pelo Dia da Amazônia, comemorado no último dia 5.
4: Em comemoração ao Dia da Amazônia, celebrado em 5 de setembro, foram criadas quatro reservas de desenvolvimento sustentável no Amazonas. As unidades ficam na região de influência da BR-319, no sul do estado, e somam cerca de 669 mil hectares. O ministro do Meio Ambiente e Mudança do Clima, João Paulo Capobianco, disse que é preciso agir de forma preventiva diante das mudanças provocadas pela pavimentação de rodovias.
5: A presença do Estado precisa se antecipar às pressões decorrentes da ampliação do acesso, pois os anúncios de abertura ou de asfaltamento estimulam a ocupação desenfreada, a grilagem de terra e a invasão, impactando negativamente de forma irreversível populações e o meio ambiente.
4: Foi anunciada também a ampliação em mais de 7 mil hectares do Parque Nacional de Sete Cidades, no Piauí. A medida tem o potencial de proteger espécies ameaçadas e de favorecer o turismo no parque. Em outra ação, o Banco Nacional de Desenvolvimento Econômico e Social, BNDES, destinou recursos para restauração ecológica de mais de 10 mil hectares na área de proteção ambiental do Xingu, no Pará. Também foram destinados recursos do Fundo Amazônia ao projeto Naturezas Quilombolas, para apoio à gestão territorial de comunidades quilombolas na Amazônia Legal. O BNDES ainda divulgou o resultado do edital para projetos de restauração e fortalecimento da Bacia do Xingu, em Mato Grosso. A diretora socioambiental do BNDES, Tereza Campelo, destacou a importância da recuperação da floresta.
6: A restauração da floresta é absolutamente fundamental, não só para proteger esse território, para garantir emprego e renda, para garantir que a Amazônia não chegue naquele ponto de não retorno.
4: Também em comemoração ao Dia da Amazônia, o Serviço Florestal Brasileiro assinou contratos de concessão das unidades de manejo florestal 2 e 3 da Floresta Nacional de Humaitá, no Amazonas. Os contratos terão duração de 40 anos e abrangem 162 mil hectares. Reportagem Luana Karen.
1: Mais de 1000 acidentes de trânsito foram registrados nas rodovias federais durante o feriadão da Independência, com 66 mortes.
2: Os números foram divulgados pela Polícia Rodoviária Federal.
1: O foco da fiscalização este ano foi o uso de álcool pelos motoristas. Mais de 900 pessoas foram autuadas por embriaguez ao volante.
4: De olho nos motoristas que insistem em beber e dirigir, a Polícia Rodoviária Federal encerrou mais uma operação de fiscalização entre a sexta-feira, dia 4, e a segunda-feira, 7 de setembro. A Operação Independência foi a primeira ocorrida depois que o CONTRAN, Conselho Nacional de Trânsito, definiu novas regras na fiscalização de alcoolemia. Agora, a Lei Seca passa a prever um pré-teste ou teste passivo. Somente se for detectado algum indício de embriaguez neste teste inicial, é que o condutor será encaminhado ao uso do bafômetro. A prática já é adotada pelos agentes da Polícia Rodoviária Federal, como destaca o coordenador-geral de comunicação institucional da PRF, Matheus de Paula.
7: O foco deste ano foi a questão da mistura álcool e direção. Na verdade, essa já é uma fiscalização que a PRF faz constantemente. Nesse feriado, foram cerca de 54 mil testes de alcoolemia realizados em todo o Brasil, onde nós autuamos 993 motoristas por embriaguez ao volante.
4: Ao todo, os agentes registraram 1.031 sinistros de trânsito, com 66 mortos e 1.074 feridos. Mais de 24 mil veículos foram flagrados com a velocidade acima do permitido, 5.404 motoristas foram autuados por ultrapassagens irregulares, 2.610 por não utilizarem o cinto de segurança e 461 por transportarem crianças fora das cadeirinhas. Reportagem Graziele Bezerra.
8: Pessoas que vivem com doenças raras são acolhidas no Sistema Único de Saúde por um protocolo que já existe há mais de 10 anos.
1: É a Política Nacional de Atenção Integral às Pessoas com Doenças Raras. Ela estabelece procedimentos para diagnósticos, tratamentos e melhoria da qualidade de vida dos pacientes.
8: Nós conversamos com o coordenador de doenças raras do Ministério da Saúde, Natan Monsores, sobre a política e a assistência prestada pelo SUS para quem vive com condições incomuns e de difícil identificação. Acompanhe. Olá, doutor Natan Monsores, um prazer ter o senhor com a gente aqui na Voz do Brasil pra gente falar sobre doenças raras, né? Eu queria que o senhor começasse, então, dizendo aí pro nosso ouvinte, o nosso espectador, o que que define uma doença como rara e se há alguma estimativa de quantas pessoas existem hoje no Brasil com esse tipo de doença.
3: Doença rara para o Ministério da Saúde é um tema de bastante relevância. Primeiro aqui, né, agradecer pelo convite e desejar aí para todos os ouvintes também um excelente dia. Mas vamos lá, para o Ministério da Saúde, doença rara é aquela que acomete, né, 65 pessoas a cada 100 mil brasileiros. Em sua maioria, essas doenças são doenças de origem genética que afetam predominantemente crianças, mas também podem acontecer, né, em adultos, em pessoas idosas, de acordo com a natureza da própria doença. As estimativas globais que a gente tem para esse grupo de condições é de que entre 2,5%, 3% a 6% de toda a população do planeta seja afetada em algum momento por alguma dessas doenças raras. Então essa estimativa ela acaba se replicando aqui no Brasil também, tá? Então é essa faixa, são muitos milhões de brasileiros. Precisar o número é sempre muito difícil, tá? Porque cada doença traz a sua contribuição numérica para o escopo brasileiro. E as doenças que acontecem aqui no Brasil não necessariamente replicam o que acontece em outros lugares do mundo. Mas nesse momento a gente tem trabalhado bastante em melhorar essas estatísticas.
1: Existe hoje uma política nacional de atenção integral às pessoas com doenças raras, né? Como é que essa política estabelece o acolhimento, o encaminhamento para pessoas com doenças raras no SUS, coordenador? Existe alguma diferença em relação ao acompanhamento de uma doença comum?
3: Existem algumas diferenças importantes, sim. Então, um percentual das crianças, né, identificadas com doenças raras vem de uma ação que existe há quase 20 anos aqui no Ministério da Saúde, na verdade há mais de 20 anos aqui, que é o Programa Nacional de Triagem Neonatal. É o famoso teste do pezinho, né, do qual é coletada, né, algumas gotinhas de sangue, né, do pé do bebê para fazer uma série de exames e depois, né, essas crianças serão acolhidas pelo sistema de saúde. Então, por exemplo, essa é uma grande porta de entrada que a gente tem. As outras portas de entrada são os serviços de referência em doenças raras. Hoje são mais de 50 serviços no Brasil, Boa parte deles está associada aos hospitais universitários, e esses serviços, eles recebem a chancela, a orientação da rede de atenção à saúde do Estado, para que os casos, né, suspeitos de doenças raras sejam encaminhados para lá. Esses serviços hoje, eles contam com um exame genômico, por exemplo, que é o sequenciamento de epigoma, que ajuda a diagnosticar essas crianças, essas pessoas, né, para que elas consigam alcançar o diagnóstico necessário.
8: Então, eu suponho que quando o médico, ali nos primeiros momentos, né, de acompanhamento do bebê, identifica que ele tem alguma condição e outras doenças mais comuns são descartadas, ele encaminha, então, a família para procurar esse serviço de referência, que o senhor disse que geralmente está nos hospitais universitários, né?
3: Isso. O fluxo estabelecido pelos estados geralmente é o seguinte, né? A atenção primária, os postos de saúde, as unidades básicas de saúde, as emergências, né? Algumas dessas crianças e adultos acabam, né, sendo identificados, né, em situações de alguma gravidade já. Essas pessoas são encaminhadas, né, pela regulação, que é uma área, né, da Secretaria de Saúde, que estabelece filas, vagas, processos de atendimento. A regulação encaminha esses pacientes para esses serviços ultra especializados, e lá nesse serviço, o paciente vai ter contato com geneticista, com nutricionista, uma equipe multiprofissional que vai tentar acolher as suas necessidades. Então, o fluxo, de modo geral, é esse. Mas para algumas doenças, não necessariamente o lugar de atendimento é um serviço de referência em doença rara. Então, muitos pediatras, muitos neurologistas, muitos endocrinologistas também, né, conseguem conduzir o manejo, o atendimento dessas doenças.
1: Coordenador, nós temos aqui uma pergunta do Marco Aurélio Cardoso. Ele é presidente de uma associação de familiares e pessoas com síndrome de Prader-Willi, uma doença rara que, entre outras coisas, causa hiperfagia, ou seja, fome acima do normal e, consequentemente, obesidade. Ele menciona outro sintoma da doença e faz uma pergunta. Vamos ouvir.
9: A hipotonia neonatal é o principal sinal de alerta da síndrome de Prader-Willi, logo ao nascimento. Sabendo disso, a SPW Brasil uniu mais de 10 associações de síndromes raras que compartilham esse mesmo sintoma. Como o Ministério da Saúde pode colaborar conosco para divulgar uma diretriz ou fluxo de orientação para os profissionais da rede pública de saúde, ajudando a encurtar a jornada dessas famílias em busca de um diagnóstico precoce?
3: Então, vou responder aqui essa pergunta maravilhosa e dar uma oportunidade da gente entender como é que a rede funciona. A Prader-Willi, né, um quadro sindrômico, é muito caracterizado por essa questão da hipotonia e da dificuldade, por exemplo, do bebê em fazer a sucção, né, do peito da mãe, né, o aleitamento materno, ele fica prejudicado. E logo do início, essa criança tem dificuldades com ganho de peso. Então, olha como é que é importante a gente ter um instrumento da atenção primária, né, para poder acompanhar isso. Hoje o Brasil disponibiliza para as famílias a caderneta da criança, que é um instrumento, né, usado pela equipe de saúde da atenção primária, né, do postinho, da unidade básica de saúde, para poder acompanhar o desenvolvimento dessa criança. Então, se o profissional da atenção primária ele consegue, né, preencher adequadamente essa caderneta da criança, boa parte desse processo de suspeita, né, de que alguma doença rara, né, esteja ocorrendo naquela situação, ela começa a ser levantada. Para além disso, né, se essa oportunidade de identificar a doença, né, no início da sua apresentação aconteça, tem outros marcos de crescimento, outros marcos de desenvolvimento que a gente pode utilizar como rede de saúde, né? A baixa estatura, por exemplo, né, essas crianças costumam ter, né, algum grau de deficiência de hormônio do crescimento, costumam ter algumas alterações no desenvolvimento motor, algum grau de deficiência cognitiva também, né, instalada, além da compulsividade alimentar, né, que foi falada aí. Hoje, dentro do Sistema Único de Saúde, como é que funcionaria esse processo para melhorar o acolhimento, né? É o desenvolvimento do que a gente chama de linha de cuidado. O Ministério da Saúde, nos últimos meses, tem elaborado algumas linhas de cuidado e tem disponibilizado isso para a população, né, para os profissionais de saúde também, no sentido de dar as orientações adequadas. Nesse momento, a gente está desenvolvendo uma de doenças neuromusculares,
10: né, que não é bem o quadro aí de Prado e Rio, mas esse desenvolvimento está permitindo a gente, né, criar marcos também para outras condições que vão ter, né, situações semelhantes, que vão precisar, né, de manejo endocrinológico, de suporte nutricional, de orientação psicológica e comportamental, de apoio educacional. Então, a linha de cuidado é o melhor instrumento que a gente tem na ausência, por exemplo, de medicamentos específicos. No caso de Prader-Willi, né, há uma deficiência de hormônio de crescimento que costuma ser debatida também entre profissionais para ajudar a conduzir, a manejar a situação. Mas, né, na ausência de um protocolo ou na ausência de uma orientação específica de cuidado, a recomendação do Ministério da Saúde é procurar, né, que esse pai, que essa mãe, que essa família procure um serviço de referência em doenças raras.
8: Para a gente concluir, então, doutor Natan, quando o senhor mencionou aí, às vezes, a ausência de uma medicação específica para tratar aquela doença, né, que possa servir de cura ou mesmo de tratamento, mas as pessoas encontram outros tratamentos para os sintomas e também tratamento psicossocial pelo próprio SUS, né, inclusive para as famílias.
10: Isso. Recentemente, o Ministério da Saúde anunciou uma iniciativa muito bacana para as mães cuidadoras de apoio psicológico, né? Então, no sentido de acolher essas mães, porque, né, o dia a dia, né, do cuidado, ele é uma sobrecarga, né, importante para a saúde mental dessas mães.
1: Muito bem, nós conversamos com o Natan Monsores, coordenador de doenças raras do Ministério da Saúde. Muito obrigado por sua entrevista aqui à Voz do Brasil.
10: Agradeço pela oportunidade e o Ministério da Saúde fica à disposição de vocês e dos ouvintes, né, para diálogo e esclarecimento.
8: Hoje, 8 de setembro, é celebrado o Dia Mundial da Alfabetização.
1: A data criada pela Organização das Nações Unidas marca a importância desta etapa no desenvolvimento da cidadania de crianças, jovens, adultos e idosos.
8: E o Ministério da Educação ressalta o compromisso com o processo de alfabetização em todas as idades.
11: A alfabetização é um direito fundamental em todas as idades. E para comemorar o dia em que ela é celebrada no mundo todo, o Ministério da Educação ressalta a importância dessa etapa. A qualquer tempo, jovens, adultos e idosos podem retomar os estudos e aprender habilidades que permitem compreender, produzir e utilizar conhecimentos em diferentes situações da vida social. O processo de alfabetização começa quando já se tem as habilidades de ler e de compreender textos curtos, de localizar informações e de escrever palavras. Como explica a secretária de Educação Básica do MEC, Kátia Schweikart, ele segue por toda a vida escolar do estudante, principalmente da criança.
12: A alfabetização começa lá atrás e que ela já pode ser trabalhada por meio das linguagens, por meio do contato com os livros, nos seus processos de aprendizagem. Os efeitos disso vão aparecer e certamente essa criança conseguirá se desenvolver.
11: O Dia Mundial da Alfabetização lembra a responsabilidade de professores, gestores públicos e redes de ensino como agentes nesse processo educacional. A alfabetização é um compromisso compartilhado entre municípios, estados, Distrito Federal e a União, conforme estabelece a Constituição Federal e a legislação educacional brasileira. Reportagem Léo Gomes.
8: Dicas do Enem.
13: Olá, meu nome é Isaac Leal e a minha pergunta é: como eu posso montar um cronograma de estudos?
14: Quem responde é a Randu Lemos, responsável pela coordenação de um cursinho popular.
15: No edital do Enem tem descritos todos os conteúdos que poderão cair na prova. Eu começaria estudando ele. Eu acredito que todas as matérias merecem atenção, até porque o Enem é uma prova que trabalha diferentes competências. Então, numa questão em que você está vendo matemática, pode ser que tenha uma pergunta sobre interpretação textual e vice-versa. Então, é importante que você tenha um conhecimento básico sobre todas as disciplinas. Tem pessoas que conseguem estudar 30 minutos no dia e conseguem se sair bem na prova, mas tem pessoas que precisam de mais tempo, uma, duas, três horas. A minha dica é que você respeite a sua disponibilidade. É importante que você se organize para estudar com mais antecedência possível. Revisar, responder questões, conversar com a sua rede de apoio e descansar.
14: É isso aí. As provas vão ser realizadas nos dias 8 e 15 de novembro. Se prepare e acompanhe as nossas dicas toda terça-feira aqui na Voz do Brasil e também na radiogov.ebc.com.br.
1: Personagens que marcaram a luta por um Brasil independente.
8: Na Semana da Pátria, vamos conhecer algumas figuras históricas.
1: Seus nomes estão marcados no Livro de Aço, que registra na memória nacional a trajetória dos chamados heróis da pátria.
4: praça que abriga os três poderes da República em Brasília também guarda a memória daqueles que se dedicaram a um ideal de nação. No Panteão da Pátria, o livro de aço reúne os nomes de 49 dos 87 heróis brasileiros oficialmente reconhecidos. Quatro deles estão ligados à independência do Brasil. Joaquim José da Silva Xavier, o Tiradentes, inaugura o livro de aço. O historiador Rafael Leporassi explica por que Tiradentes se tornou um herói da pátria, mesmo tendo morrido 30 anos antes da independência do Brasil.
16: Ele fez parte de um movimento que visava a separação de Minas Gerais do Império Português. Para muitos historiadores, é um dos primeiros movimentos a trazer um ideal de fim do pacto colonial.
4: Tiradentes virou símbolo da Inconfidência Mineira. Quando a trama foi descoberta, acabou condenado à morte. Mas a Inconfidência deixou uma ideia que atravessaria décadas. Anos depois, esse projeto ganhou um articulador, o professor José Bonifácio de Andrada e Silva. Quando Portugal exigia que Dom Pedro retornasse, Bonifácio trabalhou para convencê-lo a permanecer no Brasil. O jornalista e escritor Laurentino Gomes detalha o projeto de Bonifácio.
17: Ele percebe que a única solução para a elite brasileira preservar os seus privilégios era manter o herdeiro da coroa de Portugal no trono e ir por uma via monárquica e não republicana.
4: A independência não foi fruto apenas do dia 7 de setembro. Depois que Dom Pedro decidiu ficar no Brasil, foram meses até o processo ser concretizado. Em 7 de setembro de 1822, durante uma viagem, recebeu cartas de sua esposa, Maria Leopoldina, e de José Bonifácio, que relatavam novas exigências de Lisboa. Do lugar onde estava, às margens do rio Ipiranga, Dom Pedro I decidiu proclamar a independência do Brasil. O historiador Rafael Leporassi destaca que também foi pessoalmente interessante para Dom Pedro I romper com Portugal.
16: Ele voltando para Portugal seria um príncipe. No Brasil ele seria alçado à condição de rei ou até de imperador, que foi o que aconteceu.
4: Após o grito do Ipiranga, houve resistência portuguesa e conflitos em diferentes regiões do país. E nesse cenário, na Bahia, surge mais uma personagem da história da independência, Maria Quitéria. Em 1822, ela fugiu de casa, se disfarçou de homem e entrou para o batalhão de voluntários do príncipe. Quando sua identidade foi descoberta, Maria Quitéria não foi expulsa. Depois da vitória, foi condecorada pelo próprio Dom Pedro I. Mas a heroína acabou esquecida pela sociedade. O jornalista Laurentino Gomes explica que a independência envolveu muitos brasileiros e brasileiras.
17: Na Bahia, no Piauí, no Ceará, nas regiões mais distantes, o Brasil inteiro se envolveu no processo de independência e sem essa luta, o Brasil hoje não existiria.
4: O livro de aço nasceu em 1989, com a inscrição de Tiradentes. Dom Pedro I entrou no livro 10 anos depois, em 1999. José Bonifácio foi inscrito em 2005 e Maria Quitéria em 2018. Tiradentes morreu antes da independência. José Bonifácio ajudou a construí-la politicamente. Dom Pedro proclamou a ruptura e Maria Quitéria pegou em armas para defendê-la. Quatro personagens, quatro histórias e quatro maneiras diferentes de olhar para o nascimento do Brasil independente. Tchau.

0: reportagem, Luana Caro. E essas foram as notícias do governo federal.
1: Uma realização da Secretaria de Comunicação Social da Presidência da República.
0: Com produção da empresa Brasil de Comunicação.
1: Fique agora com as notícias do Poder Judiciário e do Congresso Nacional. Boa noite.
0: Boa noite, até amanhã.
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4: Ministro Edson Fachin encerra o Encontro Nacional de Corregedores na sede do CNJ em Brasília.
5: STJ entende que Defensoria Pública habilitada durante prazo recursal tem direito à contagem em dobro desde a intimação.
4: Presidentes do TSE e da Câmara dos Deputados reforçam confiança na Justiça Eleitoral.
5: Boa noite, eu sou Leandro Bezerra.
4: E eu sou Walter Lima.
5: O presidente do Supremo Tribunal Federal e do Conselho Nacional de Justiça, ministro Edson Fachin, participou hoje do Encontro Nacional Integração de Boas Práticas, diálogos entre o CNJ e o Colégio de Corregedores e Corregedoras da Justiça do Brasil, na sede do CNJ em Brasília.
4: As corregedorias são responsáveis por orientar e fiscalizar o funcionamento dos tribunais e dos cartórios.
5: O evento promoveu a cooperação entre as instituições e o compartilhamento de experiências para melhorar os serviços prestados pelo Poder Judiciário.
4: Durante o encontro, o ministro Edson Fachin destacou a importância do diálogo e da atuação da justiça brasileira diante dos desafios atuais.
6: Os dias de hoje reclamam esse diálogo permanente, reclamam que tenhamos uma resposta à altura dos desafios. E eu estou plenamente convencido de que o Poder Judiciário brasileiro está à altura dos desafios que se lhes apresentam no momento contemporâneo. E a justiça brasileira não faltará à legalidade constitucional, por certo, por seus deveres que decorrem da própria Constituição.
5: Você ganhou uma ação na Justiça do Trabalho e mesmo assim não recebeu o seu dinheiro?
4: Para resolver esse tipo de situação e garantir que as decisões judiciais sejam cumpridas, a 16ª Semana Nacional da Execução Trabalhista entrará em ação entre 14 e 18 de setembro em todo o país. Larissa Batista.
7: Com o slogan Seu Direito por Inteiro, a iniciativa é um esforço concentrado para localizar bens de devedores, incentivar acordos e dar mais celeridade ao pagamento dos créditos trabalhistas. Para se ter uma ideia, no ano passado, a campanha movimentou mais de R$8 bilhões em 5 dias de evento e promoveu mais de 94 mil audiências e cerca de 24 mil acordos entre trabalhadores e empresas. Quem quiser incluir um processo nesse mutirão pode pedir a inscrição na Vara do Trabalho, nos TRTs ou nos Centros de Conciliação da Justiça do Trabalho, onde o processo tramita. Para mais informações, acesse csjt.jus.br.
5: Presidentes do Tribunal Superior Eleitoral e da Câmara dos Deputados reforçam confiança na Justiça Eleitoral.
4: Pronunciamentos aconteceram na abertura da exposição O Caminho do Voto, na Câmara. Fábio Ruas.
8: O presidente do TSE, ministro Cássio Nunes Marques, disse que a exposição mostra que o caminho do voto vai muito além da cabine de votação. A Justiça Eleitoral percorre uma longa jornada de preparação, fiscalização e auditorias para garantir a segurança do processo eleitoral. Já o presidente da Câmara lembrou que o voto é o resultado de um processo amplo e aperfeiçoado ao longo do tempo. A mostra vai ficar disponível ao público até o próximo dia 21 de setembro.
5: Defensoria Pública habilitada durante o prazo para recurso tem direito à contagem em dobro, completo desde a intimação da sentença.
4: Essa conclusão é do Superior Tribunal de Justiça, o STJ. Fátima Uchoa.
9: Uma mulher foi condenada a pagar pensão alimentícia e procurou a Defensoria Pública do Paraná quando faltavam 2 dias úteis para o fim do prazo simples de 15 dias. O Tribunal Estadual não conheceu da apelação por considerá-la fora do prazo. Já a terceira turma do STJ a reconheceu como tempestiva, ou seja, dentro do prazo legal. Segundo a ministra relatora Nancy Andrighi, a aplicação do prazo em dobro não altera o dia inicial da contagem do prazo recursal, que permanece o mesmo, mas o que ocorre é apenas a ampliação do termo final e, no caso de apelação, dobra-se o prazo de 15 dias úteis. Assim, o Tribunal do Paraná deverá continuar com o julgamento.
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5: A você uma boa noite.
1: E até amanhã.
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11: Eu sou Paula Groba.
12: E eu sou Humberto Pinheiro.
11: E estes são os destaques de hoje do Jornal do Senado, que começa agora.
12: Avançam novas regras para proteger investidor de criptomoeda.
11: Senado aumenta a proteção para crianças vítimas de violência no exterior.
12: Reajustes da conta de luz podem ser limitados pela inflação.
11: Boa noite.
12: Boa noite.
11: Quem investe em criptomoedas e outros ativos virtuais poderá ter mais proteção contra o risco de perder dinheiro caso a empresa que administra os recursos tenha problemas financeiros.
12: A Comissão de Ciência e Tecnologia aprovou novas regras para separar o dinheiro dos clientes do patrimônio das empresas. Os detalhes com a repórter Patrícia Oliveira.
13: Se uma corretora tiver problemas financeiros, o dinheiro investido pelos clientes em ativos virtuais, como as criptomoedas, não deve ser usado para cobrir dívidas ou prejuízos da própria empresa. É o que estabelece um projeto aprovado na Comissão de Ciência e Tecnologia. O texto também prevê que essas plataformas tenham um capital mínimo para atuar no mercado, para reduzir o risco de quebrar dessas empresas e de perdas para os investidores, como explicou o relator da proposta, senador Carlos Portinho, do PL do Rio de Janeiro.
14: O Banco Central deverá estabelecer requisitos prudenciais mínimos de capital para funcionamento das corretoras e plataformas de investimento em ativos digitais.
13: O projeto também estabelece medidas para prevenir fraudes, lavagem de dinheiro e o uso de ativos virtuais para financiar organizações criminosas. A proposta segue para a análise da Comissão de Assuntos Econômicos.
11: E empresas podem receber incentivos para contratar mulheres com câncer de mama.
12: Projeto com esse objetivo seguiu para análise do plenário do Senado. Repórter Márcio Maturana.
15: O projeto cria o programa Empresa Rosa e o selo Rosa para a inclusão e reinserção no mercado de trabalho de mulheres diagnosticadas em tratamento ou em remissão de câncer de mama. O programa prevê ações de contratação com igualdade de oportunidades, condições adequadas, flexibilização para o trabalho remoto, jornada reduzida e estabilidade no emprego, tudo sem redução da remuneração. As empresas participantes com mais de 10 empregados vão ganhar o selo rosa, válido por 2 anos e renovável pelo mesmo período, que poderá ser usado em publicidades. O texto foi aprovado na Comissão de Assuntos Sociais com um parecer lido por Flávio Arns, do PSB do Paraná.
16: A criação de um regime positivo de inserção e manutenção profissional das mulheres em tratamento ou remissão do câncer de mama possui valor social evidente. Além disso, é comprovado que se manter ocupado e produtivo representa um grande apoio psíquico aos pacientes de câncer ao obstar ou ao menos dificultar o advento de depressão que muitas vezes os acomete.
15: A certificação vai ser feita por uma comissão composta de representantes do governo, do setor privado e da sociedade civil.
11: O Senado aprovou uma proposta que aumenta a proteção para crianças vítimas de violência no exterior.
12: Se houver indícios de violência ou de outro crime, as autoridades brasileiras poderão deixar de determinar o retorno da criança ao país onde morava com o pai. Repórter Pedro Pincer.
17: A proposta permite às autoridades brasileiras deixar de determinar o retorno de crianças e adolescentes ao país onde moravam com o pai quando houver indícios de que eles ou a mãe brasileira foram vítimas de violência doméstica. A Convenção sobre os Aspectos Civis do Sequestro Internacional de Crianças determina, em regra, o retorno da criança ou do adolescente. A relatora, senadora Mara Gabrilli, do PSD de São Paulo, fez ajustes para dar mais clareza e segurança jurídica ao texto. Para ela, a principal inovação da proposta é reconhecer que a violência doméstica pode constituir risco suficiente para autorizar a autoridade brasileira a ignorar a regra de retorno da criança ou do adolescente ao país estrangeiro.
18: E a proposição, ela contribui para que a exceção de grave risco deixe de ser interpretada de modo restritivo, permitindo que situações de violência, ainda que contra a genitora, sejam juridicamente consideradas como fatores de risco à criança.
17: Como sofreu mudanças, o texto retorna à Câmara dos Deputados.
11: Migrantes, refugiados e pessoas sem nacionalidade reconhecida por nenhum país que chegarem ao Brasil poderão ter acesso a serviços de acolhimento do Sistema Único de Assistência Social.
12: É o que prevê um projeto que começa a ser analisado pelo Senado. A proposta busca garantir dignidade à pessoa que, muitas vezes, são obrigadas a deixar seus países por causa de guerras, fome ou perseguição. Repórter Alexandre Campos.
19: Pelo texto, o direito aos serviços de acolhimento será exercido sem a necessidade de apresentação de documento não exigido em lei, a inscrição no CPF e comprovantes de residência e de regularidade migratória. Autor do projeto, o senador Paulo Paim, do PT do Rio Grande do Sul, lembrou que muitos desses migrantes fogem de guerras, da fome ou de perseguição e, quando chegam ao Brasil, precisam de um acolhimento digno e continuado.
20: Mais do que atender situações emergenciais, queremos transformar o acolhimento em uma política permanente do Estado brasileiro. O projeto também ajuda a fortalecer a estrutura dos municípios, reduz a dependência de recursos internacionais e melhora as condições de atendimento. Isto é, política humanitária.
19: A proposta vai além ao garantir a unidade familiar para evitar que, a depender do encaminhamento dado no atendimento, pais e filhos acabem ficando separados. A comunicação entre os profissionais de assistência social e os migrantes deve contar com tradução e mediação intercultural, e os documentos de viagem e de identificação não poderão ser retidos.
11: Avançou no Senado o projeto que autoriza o porte de armas de fogo para membros da Defensoria Pública da União, dos Estados e do Distrito Federal.
12: Uma emenda estendeu o benefício a integrantes da Advocacia Geral da União e procuradores estaduais e distritais. Repórter Bruno Lourenço.
21: O projeto altera o Estatuto do Desarmamento para permitir que defensores públicos da União e dos Estados, além de membros da Advocacia Geral da União e procuradores dos Estados e do Distrito Federal, tenham direito ao porte de arma de fogo. O relator, senador Flávio Bolsonaro, do PL do Rio de Janeiro, ressaltou que esses profissionais lidam rotineiramente com situações perigosas.
22: Há, portanto, na atuação do defensor público, riscos de ameaças reais, violência física, retaliações de facções criminosas e de partes envolvidas em processos judiciais. Além da necessidade de visitas constantes a presídios, há disputas sensíveis de guardas de filhos ou posse de terra que tenham gerado hostilidade extrema das partes contrárias.
21: A proposta seguiu para a Comissão de Constituição e Justiça.
11: Diminuir as filas do INSS é o objetivo da lei promulgada pelo Congresso Nacional nesta terça-feira. A norma reduz de 45 para 30 dias o prazo para um processo ser incluído no programa de gerenciamento de benefícios, que abrange monitoramento especial e força-tarefa dos servidores. A nova legislação amplia ainda a finalidade do programa, que passa a incluir a análise de reconhecimento inicial de direitos, reavaliação e revisão de benefícios previdenciários e assistenciais.
12: No Congresso Nacional, o texto foi analisado por meio de medida provisória e recebeu aprovação dos senadores no início do mês. A relatora da proposta, senadora Zenaide Maia, do PSD do Rio Grande do Norte, destacou a necessidade de dar mais agilidade a análise dos processos. De acordo com ela, a demora em obter uma resposta do INSS afeta especialmente pessoas que dependem de auxílios da Previdência para despesas básicas.
0: O principal beneficiário dessa medida é o cidadão que depende do INSS para o reconhecimento de direitos de natureza alimentar, aposentadorias, benefícios por incapacidades e benefícios assistenciais.
11: E a inflação pode ser o limite para reajustes da conta de luz, é o que diz um projeto aprovado na Comissão de Infraestrutura.
12: O texto ainda cria um regime especial para frear aumentos na região norte e determina que a Agência Nacional de Energia Elétrica adote índice ou metodologia para os reajustes anuais das tarifas de energia elétrica. Agora, o projeto será analisado pela Comissão de Assuntos Econômicos. Com edição de Paulo Groba e trabalhos técnicos de Eliseu Caires, o Jornal do Senado fica por aqui. Acompanhe agora as notícias da Câmara dos Deputados. Boa noite.
11: Boa noite e até amanhã.
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6: Câmara diminui restrições legais para benefícios concedidos a data centers.
23: Avança projeto de lei que aumenta a punição para crimes contra os idosos.
6: Deputados alteram programa de gratificações para reduzir as filas do INSS.
23: Boa noite. A Câmara aprovou medida provisória que muda o programa de gratificações destinado a reduzir as filas do INSS. O repórter Marcelo Larcher explica as mudanças.
24: O plenário da Câmara aprovou medida provisória que altera o programa criado no ano passado para permitir gratificações como maneira de reduzir as filas de perícia e análise de benefícios do INSS. O texto amplia o alcance do programa que, quando foi criado, priorizava a revisão de benefícios já concedidos. Agora, esses processos terão a mesma prioridade dos pedidos novos. Além disso, reduz de 45 para 30 dias o prazo de espera para que um processo entre no programa. O Programa de Gerenciamento de Benefícios foi criado por uma medida provisória em 2025. Ele permite pagamentos extraordinários para servidores que trabalham com a revisão de benefícios e na análise do pagamento do Benefício de Prestação Continuada, o BPC. Esse pagamento extra é de R$ 68,00 por processo concluído para servidores do INSS e de R$ 75,00 por perícia ou análise de documento para os médicos da Perícia Médica Federal. O programa está previsto para acabar no fim do ano. De acordo com o INSS, as medidas deram resultado. Entre janeiro e junho deste ano, o número de processos pendentes de análise ou de perícia médica inicial caiu de 2 milhões e 700 mil para 1 milhão e 700 mil. Já os processos com tempo de espera superior a 45 dias passaram de 1 milhão e 700 mil para apenas 557 mil. O deputado Reginaldo Lopes, do PT de Minas Gerais, disse que a medida é importante para a população mais carente, que depende de benefícios previdenciários.
25: Já conseguimos diminuir a fila em 76% até o mês de agosto. E agora, no mês de setembro, nós vamos zerar a fila do INSS.
24: A medida provisória que altera o programa criado no ano passado para permitir gratificações como maneira de reduzir as filas de perícias e análises dos benefícios do INSS foi aprovada também pelo Senado e já pode virar lei. Da Rádio Câmara de Brasília, com informações de Antônio Vital, Marcelo Larcher.
2: Justiça.
6: Tião Medeiros, do PP, defende a suspensão do reconhecimento dos estudos de demarcação da terra indígena Tecorrá Guavirá, no oeste do Paraná. Relator da matéria na Comissão de Agricultura, ele afirma que o procedimento da FUNAI desrespeitou o marco temporal adotado pelo Congresso para as demarcações.
23: Tião Medeiros também cita decisões da Justiça que interromperam o processo por falhas nos estudos de identificação da área. De acordo com o parlamentar, a medida fortalece a segurança jurídica e reduz os conflitos na região.
2: Segurança Pública.
6: Uma comissão da Câmara aprovou o aumento de penas para crimes contra idosos. A repórter Paula Bittar acompanhou a votação.
1: A Comissão de Constituição e Justiça da Câmara aprovou um projeto que altera o Código Penal para aumentar as penas para os crimes de lesão corporal, abandono, constrangimento ilegal e estelionato praticados contra pessoas idosas. Pelo texto, em casos de lesão corporal, a pena será de 1 a 3 anos de reclusão, podendo ser aumentada em 1/3 se for qualificada. A pena atual para lesão corporal simples é de 3 meses a 1 ano de detenção. Para o estelionato, o projeto prevê aumento de pena de 1 a 2/3. A pena poderá ser aplicada em dobro se a vítima tiver 80 anos ou mais. Nos crimes de abandono de incapaz ou constrangimento ilegal, as penas poderão ser aumentadas, respectivamente, pela metade em 1/3. O constrangimento ilegal ocorre quando alguém, por violência ou grave ameaça, força outra pessoa a fazer o que a lei proíbe ou a deixar de fazer o que a lei permite. Também ocorre quando o autor reduz a capacidade de resistência da vítima. A relatora na comissão, deputada Renilce Nicodemos, do MDB do Pará, disse que a proposta está de acordo com os preceitos constitucionais.
4: Proteger quem construiu a história do nosso país é também defender a dignidade e o respeito que toda pessoa merece. É uma medida importante para combater a violência e os crimes contra essa parcela da população e garantir uma resposta mais firme de quem comete esse tipo de violência. Estamos trabalhando para garantir que nossos idosos tenham seus direitos respeitados e possam viver com mais segurança, dignidade e proteção.
1: O projeto que aumenta penas para os crimes de lesão corporal, abandono, constrangimento ilegal e estelionato praticados contra pessoas idosas ainda depende de aprovação pelo plenário da Câmara antes de seguir ao Senado. Da Rádio Câmara, de Brasília, Paula Bittar.
23: Jefferson Campos, do PL de São Paulo, defende proposta que reduz a idade mínima de imputabilidade penal no Brasil. O texto estabelece que jovens entre 12 e 16 anos respondam penalmente por crimes contra a vida, hediondos ou cometidos com violência e grave ameaça.
5: Jefferson Campos entende que a medida busca combater a impunidade e conter o recrutamento de adolescentes por organizações criminosas. Na visão dele, a medida é fundamental para garantir a punição proporcional de crimes graves.
23: Júnior Lourenço, do MDB do Maranhão, quer capacitar profissionais de beleza e estética para identificar sinais de violência contra a mulher. De acordo com o deputado, a ideia é ampliar a rede de apoio e facilitar o acesso das vítimas aos serviços de proteção.
5: Júnior Lourenço explica que o projeto inclui cabeleireiros, manicures, pedicures, depiladores, maquiadores e esteticistas. Eles devem orientar as mulheres sobre canais de denúncia e serviços públicos, além de, com autorização da vítima, acionar os órgãos competentes.
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0: A Câmara aprovou o projeto que diminui restrições legais para benefícios concedidos a data centers, resseguradoras e pequenos municípios. O repórter Marcelo Lascher explica as exceções.
1: A Câmara dos Deputados aprovou o projeto que permite que benefícios tributários concedidos a empresas de data centers, resseguradoras e as instituições beneficiadas por Programa Federal de Financiamento de Ações de Combate ao Câncer fiquem fora de restrições impostas pela Lei de Responsabilidade Fiscal em 2026. O projeto permite ainda que municípios de até 65 mil habitantes não precisem comprovar que arrecadam todos os impostos de sua competência para poder receber repasses federais ou estaduais. Essa exigência também é prevista na Lei de Responsabilidade Fiscal. O projeto foi apresentado pelo deputado licenciado José Guimarães, hoje ministro das Relações Institucionais da Presidência da República. A proposta original beneficiava empresas localizadas em áreas de livre comércio e o setor de bens de capital, mas o texto foi alterado pelo relator, deputado Isnaldo Bulhões Júnior, do MDB de Alagoas. O texto final permite que benefícios fiscais concedidos a empresas de data centers, resseguradoras e instituições beneficiadas por Programa Federal de Financiamento de Ações de Combate ao Câncer não precisem ser acompanhados de estimativa de impacto financeiro e orçamentário para entrar em vigor. O projeto também dispensa a obrigação de demonstrar que a renúncia

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2: Antena FM e a hora certa. 12:01.

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1: Antena FM e a hora certa. 12:32.

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9: 3:02.
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2: 3:31.

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4: 4 e 2.

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3: Antena FM e a hora certa. 4:31.

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2: 4:57.
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0: 5 horas. 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

0: Bom dia, minha querida Ouro Preto do Oeste, nosso rico e imenso estado de Rondônia. Bom dia, Brasil, bom dia, mundo. Manhã de quinta-feira, hoje 10 de setembro de 2026. Muito bom dia para você ligadinho, antenado, sintonizado com a gente. Um abraço muito forte, obrigado pelo carinho, pela companhia. Você é sintonizado aqui na frequência 100.7, Rádio Antena FM, Ouro Preto do Oeste, Rondônia. Amanhã de quinta-feira, começando por aqui o nosso Bom Dia Antena.
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0: Começando e começando bem, agradecendo ao nosso Deus Pai Criador. Ele que é dono de tudo e de todas as coisas, Senhor, Papai querido, a nossa gratidão a Ti, pelo fôlego de vida, pela noite maravilhosa e abençoada de um sono reparador. Agradecemos por tudo e por todas as coisas, o silêncio desse dia que amanhece. Venhamos pedir-te a paz, a sabedoria, a força. Queremos olhar hoje o mundo com os olhos cheios de amor, ser pacientes, compreensivos, mansos e prudentes. Ver além das aparências os teus filhos como tu mesmo os vês, e assim não ver senão bem em cada um. Fecha os nossos ouvidos a toda calúnia, guarda nossa língua de toda maldade, que só de bênçãos se encham as nossas vidas. Sejamos bondosos e alegres, que todos quantos que se achegarem a cada um de nós sintam a tua presença. Senhor, revista-nos da tua beleza. Nos livre de toda maldade alheia, de energia ruim, de quem torce contra e de quem pelas costas fala mal de nós. Nos dê a tua graça, o teu amor, o teu perdão, a tua bondade, benignidade, paciência, resiliência e sapiência. Nos livre e nos guarde. Nos dê a tua proteção, proteja os nossos familiares, nossos lares, nosso município, o estado, o país, o mundo e todas as pessoas de bem nessa terra. Pedimos em nome do teu filho amado Jesus Cristo. Amém?

Muito bem. É você ligado e antenado aqui na frequência 100.7. Rádio Antena FM Ouro Preto do Oeste, Rondônia. Abraço a você que já tá ligadinho com a gente, onde quer que esteja, a nos ouvir. Bom dia, uma quinta-feira maravilhosa e abençoada. A Edileuza já tá com a gente, era 00h21. Na hora que ela participou aqui, ó, ela já pediu uma canção com o Barreirito, mandou pra Dona Tereza, o seu Vilcio, pra Joelma, pra Marina, pra Dona Dejanira, também pra Ninha, pra Rô, o seu André Pezim, família, o Cid Clay, o Rael Barbosa, ah, pra quem mais? Aqui pro Jota Rabelo e pra todos os ouvintes. Obrigado, querida Edileuza, antenada com a gente, bom dia, bom dia. O Anderson também já tá comigo, ele falou bom dia, meu amigo Jota Rabelo. Toca Amado Batista, tum tum de saudade. Oh, meu amigo Anderson, hoje amanheceu chonado, hein? Hã? Tum tum de saudade. Aí falei numa moda de rasgar a costura do saco. O grande Messias tá ligado comigo, ele falou bom dia, Jota Rabelo, toca meu velho pai. Ofereço pra todos que estão na escuta do programa. Essa aí, meu velho pai, também é mais uma de rasgar a costura do saco, né, Messias? Abraço, meu garoto. Bom dia pra você, bom dia pro Eric, bom dia pra sua querida esposa Gia, Carol, tá bom? Toda a família. Bom dia, linha 80. Alô, Vitão Crestão, bom dia, fio. Bom dia, meu garoto. Ligado comigo lá na 80 também, já tá o seu Júlio. É, seu Júlio já tá no pé da curraleira. É, já tá ordenhando a vacada, ordenhando manual. Outro dia ele me mandou o som da ordenha manual. É bonito, hein? É bonito de se ver. Só o barulho ainda dos primeiras, né? Das primeiras gotinhas caindo no balde, rapaz, e dá um barulho bonito, não é mesmo? É desse jeito. Abraço, seu Júlio. Alô, Nivaldo Mendes. O Nivaldo já tá no pé da garrafa. Ia dizer no pé da curraleira, mas é no pé da garrafa, o Nivaldo Mendes. Levantando o caneco, né? O copo, a xícara de café. Abraço pra você, meu garoto. Obrigado, bom dia, Nivaldo Mendes. Na linha 200 tá o Marcão, já antenado comigo. Bom dia, Jota, abençoada quinta-feira para todos nós, toca Eduardo Costas, os mandamentos do amor, por favor, bom dia, bom dia. Eita, Marcão, bom dia, bom dia. Toda a linha 200, alô, dona Glaciene, meu amigo, seu Ademar, o grande Vilmar, acho que o Vilmar deve estar dormindo, né, seu Ademar, hã? O Vilmar dorme até umas horas, ele dorme. Agora o seu Ademar e a tia Glaciene já estão ligadinhos e antenados com a gente na Conejo ali. Grande abraço pra vocês, obrigado e bom dia. O Gilzão da 20 da 81 já tá comigo aqui, ó. Bom dia, meu amigo Jota. Hoje é um dia muito especial. Minha mãe chegou os 80 anos. É mesmo? Olha aí, parabéns e felicidades. E ela... É ela, o pedido hoje é pra ela, é isso? Ah, rapaz, deixa eu ver aqui, a música que ela gosta mais é a Mala Amarela. Muito bom, vou tocar sim, é claro, Mala Amarela. Manda aí, aquele abraço, tudo de bom pra você também, valeu Gilzão. É, mamãezinha do Gilzão hoje de aniversário, 80 anos, eita que maravilha, 80, não é pra qualquer um não, né? Tem que ser diferente pra chegar aos 80. É, rapaz. Deus abençoe sua querida mãezinha, tá bom, Gilzão? Parabéns a ela. Saúde, paz, amor e que ela possa continuar assim, alegre, feliz e, claro que, né, com saúde. Parabéns, parabéns. Júlio Borba já tá comigo. Ô, oh, seu Júlio Borba, como é que tá o senhor, meu querido? Tá tudo bem? Tá tudo tranquilo? Um abraço forte aí pro senhor, tá bom? Tá sempre nos dando carinho, uma companhia, audiência, todas as manhãs, né, seu Júlio Borba? Ele mora ali na João Paulo I, aí bonito. Um abraço, meu garoto, obrigado e bom dia. O Rafael Marques já tá comigo aqui, o Rafaelzão. Falou, bom dia, meu jovem. Ô, Rafael, bom dia, bom dia.
Ô Rafael, pra ficar na gerência tem que acordar cedinho assim também? Tá hã? Eu pensei que era só quando você ia pra munheca, né? Quando você ia pra ordenhar a vacada, mas pra gerente tem que acordar cedinho, aí que tem que acordar cedo mesmo, né? É, o gerente tem que acordar cedo mesmo, pra organizar, pra ajeitar, hora que a vaqueirama chegar, já tá tudo no jeito, então tá bonito. Um abraço, Rafael, bom dia. O Leandrão já tá comigo? Tá por onde andas o Leandrão, hein? Quer ver que ele falou aqui, ó. Bom dia, J. Rabelo, toca aí uma do trio Parada Dura. Aí pra nós, estamos aqui cortando cortando o chãozão preto. Aí pro estado de São Paulo, aqui, ó. Aqui ele falou, aqui na bênção, escutando a rádio aí, positivo? Positivo, meu amigo Leandro. Aí bonito, hein? Já tá cortando o chão preto do Estadão do São Paulo. Já vai deslizando, né? Pela pista. Abraço pra você, meu querido. Obrigado e bom dia, viu? Ô, Leandrão, que Deus acompanhe aí, tá bom? Que Deus seja realmente o seu guia, tá bom, meu garoto? Em seu nome, deixa eu abraçar e cumprimentar os amigos que estão na buleia, aí dirigindo, né? Seja um carga pesada, boiadeiro, né? Um simples utilitário, que Deus possa proteger e guardar a cada um. Tá bonito? Valeu. Meu amigo Hélio. O Hélio já tá ligado. A Fazenda Boa Ventura. Aô, Hélio, pra você e sua querida família. Um abraço, obrigado e bom dia.

0: Aí bonito, aí você ouvindo Tum Tum de Saudades com ele, Amado Batista, aqui no nosso Bom Dia Antena. É manhã de quinta-feira, são 5h20, você ligadinho e antenado. 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Daqui a pouquinho volto com muito mais.
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0: 5h21 aqui na Antena.
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0: Oi, tô bom. É o Bom Dia Antena de volta no seu rádio. É amanhã de quinta-feira. Já é dia 10. 10 de setembro de 2026. Abraço forte, meus amigos e minhas amigas. Obrigado pelo carinho, pela companhia, pela audiência. Aô, seu Júlio Borba, vou tocar aquela moda bonita que o senhor pediu, gurinha mesmo, tá bom? Valeu, meu querido. Um abraço, seu Júlio Borba. Bom dia, bom dia. Rapaz, o Rafael disse que fez uma, né? Amanhã eu vou pro curral com você, com a dona Cleides Ângela. E aí ele teve que acordar cedo. Ele falou que né? É, não sei bem se é um pouco de manha dele, viu, dona Cleides Ângela? Hã? Mas ele que tá assim, meio que na base do remédio. É. Não sei se é um pouco de manha, né? Pode ser que sim ou pode ser que não. Eita. Aí, Rafael, um abraço, meu garoto. Obrigado e bom dia, tá bom? Um alusão lá pro seu Antônio Kutikoski, lá pro Arthur também. Aí, seu Antônio Kutikoski, pro senhor, pro Arthur aí, um abraço forte, obrigado, bom dia. Tá legal? Valeu por estarem com a gente, sempre nos dando carinho, a companhia, a audiência. Nome do Rafael aí, um abraço forte, tá bonito? Aqui, mandar uma alusão, pessoal, fazendo caminhada, é, cuidando da saúde. Aí, pessoal, muito bem, viu? Muito bem. Só passa aqui em frente à rádio, é, aponta pro ouvido assim, tá com foninho, tá ouvindo, tá ligado. Tem gente que passa correndo, acelerado. Acho que estão treinando pra maratona, né? O pessoal treina pra maratonas aí. Tem gente do Ouro Preto aqui que corre pra longe aí, sabia? É, que vai longe correr aí, né? Eita, que beleza, isso é bonito. Um abraço pra todos vocês, tá bom, pessoal? Obrigado e bom dia. Vamos ver quem mais aqui tá comigo, quem mais tá antenado. Ah, o André Parente, o Dedê. Ó, o Dedê aqui, ele falou bom dia, meu amigo. Ah, toca aí o Caixa 7. Bora, bora, Dedê. Como é que tá por aí, meu garoto? Tá tudo bem? É o Dedê Parente, na 12, ali no 37. Abraço forte pra vocês aí, tá bom, Dedê? Papai Matheus, a mamãe Dona Diva. Alusão pro grande Amisael, lá na 16. Toda querida família. Tá o grande Alex. Essa gente bacana aí, alusás pra vocês, obrigado e bom dia, bom dia, bom dia. Onésio Coutinho também já tá ligado comigo, já tá antenado, grande Onésio Coutinho. 5:28, meu velho pai, Léo Canhoto e Robertinho.

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0: Tá aí, canta eles. Grande Mirosmar e Luciano. Sem medo de ser feliz. Aí eu falei, hein? Uma sapatada, uma pedrada, uma pancada no peito do coração apaixonado. É ou não é? Fala comigo. Muito bem. Tá legal, tá bacana. São 5h39. 5h39 aqui no Bom Dia Antena. Quem mais tá com o rádio ligado? Batatinha, tá ligado comigo? Ah, o Batatinha tá ligado comigo. Falou bom dia, meu amigo. Toca aí, menino da porteira. E dá um salve lá pro Nivaldo Mendes, pro Jonas na 80, o Anésio Pedreiro, Valdir Rezende, o Vitão Paulada e pra todos que estão na escuta, ok? Quinto, bom dia, bora trabalhar. Bora trabalhar, não é isso, meu amigo Batatinha? Abraço pra você, meu garoto, obrigado e bom dia. Aqui o Carlinho, lá da linha 20, tá comigo. O Carlinho pediu aqui uma moda. Deixa eu me lembrar aqui o nome da moda que o Carlinho pediu, rapaz. Ah, ele pediu uma moda bonita daqui a pouquinho. Se não der tempo agora nesse primeiro bloco, antes do horário eleitoral, toco depois, tá bom, meu amigo Carlinho? Apareceu aqui pra nós, obrigado e bom dia. Bom dia pra você, sua querida esposa Selma, o Leandrão, Leones, a Letícia, Douglas, toda a família aí. Aquele alô, aquele abraço e aquele bom dia, viu? Eita, que beleza. Daqui a pouquinho eu volto e atendo mais gente ligada, porque agora tem informações aqui no nosso Bom Dia Antena. Deixa eu mandar um abraço aqui pro meu amigo, o seu José Martins. Alô, seu José Martins, como é que tá o senhor? Tá tudo bem? Um abraço, tá, meu querido? Ele tá todos os dias ligadinho. Ele gosta quando a gente traz alguma informação e tal e coisa, né, seu Zé? Aí, bonito. Olha, de avião a banda musical. O patrimônio declarado dos candidatos ao Senado aqui em Rondônia. Os candidatos ao Senado por Rondônia declararam patrimônios à Justiça Eleitoral que vão ir de R$40 mil até 15 milhões. A declaração de bens é uma etapa obrigatória para o registro da candidatura e permite aos eleitores consultarem o patrimônio completo de quem está concorrendo. Estas eleições serão definidas aí 54 das 81 cadeiras do Senado Federal. Cada federação do país irá eleger aí dois senadores, ou seja, os eleitores vão votar em dois candidatos de sua preferência. A matéria diz o seguinte: Azir Gurgax, do PDT, é o candidato com maior patrimônio declarado aqui em Rondônia, totalizando quase 15 milhões. O menor patrimônio declarado é o candidato engenheiro Túlio. É isso mesmo, engenheiro Túlio, do Missão. Eu nunca tinha ouvido falar, mas enfim, é candidato também. Assir Gurgax, do PDT, declarou quase 15 milhões de patrimônio nas eleições de 2026. Entre os patrimônios, né, entre os bens principais, está um Porsche avaliado aí em pouco mais de 1,5 milhão. O candidato também declarou que possui em seu nome um avião de pequeno porte que custa R$500 mil. E por aí vai. Aires Mota, que é candidato pelo PV, declarou patrimônio de R$60 mil em dinheiro em espécie, né, disponível aí para investimento. Bruno Bolsonaro Scheid, do PL, ele declarou um patrimônio de 1,1 milhão, divididos aí em um imóvel residencial, né? E 30 mil em cotas de capital numa empresa. Doutor Fernando Máximo, do PL, o candidato declarou 2,9 milhões de patrimônio. O valor é um investimento, né? De 655 mil em uma banda musical. Os demais bens do candidato são imóveis, aplicações financeiras e um veículo. Engenheiro Túlio do Missão. Candidato engenheiro Túlio do Missão declarou patrimônio de R$40 mil. Luciana Oliveira, do PT, candidata, declarou R$80 mil de patrimônio. Luiz Fernando, do PSD. O candidato Luiz Fernando declarou um patrimônio de 2,4 milhões. Mariana Carvalho, do Republicanos. A candidata Mariana, do Republicanos, declarou um patrimônio aí de 3,6 milhões de bens distribuídos, né? Investimentos, aplicações, enfim. Neidinha, do PSB. Candidata Neidinha declarou aí 571 mil à Justiça Eleitoral. Silvia Cristina declarou 1,3 milhão de patrimônio. E por aí vai, são esses aqui os bens, né, dos candidatos aí ao governo, ao Senado por Rondônia, tá bom? É uma questão pública, realmente, é preciso essa declaração, ela é pública, né, e por isso a matéria, e enfim. São aí esses candidatos que temos ao Senado por Rondônia. Quer que eu repita aqui para você? Memorizar os nomes, repetir aqui os nomes dos candidatos, né? A Cir Gurgax, o partido é PDT, Aires Mota, o partido é PV, Bruno Bolsonaro Jaide, o partido é PL, Dr. Fernando Máximo, partido PL, Engenheiro Túlio, partido Missão, Luciana Oliveira pelo PT, Luiz Fernando PSD, Mariana Carvalho Republicanos, Neidinha PSB, Silvia Cristina PP. São esses aí os candidatos ao Senado por Rondônia. 5:44, daqui a pouquinho volto com muito mais no seu rádio. Já tem as últimas aqui antes do horário eleitoral gratuito no rádio.
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0: Aí, bonito, de volta por aqui. 5h49, você ligado e antenado, bom dia, bom dia. 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Oba, de volta, louvando. Como é que tá você, meu amigo? Como é que tá aí? Tá tudo bem? Abraço pro grande Vando, ligadinho e antenado com a gente. Acorda, Jacó. Jacó tá dormindo ainda, viu, Vando? Alô, Adenilton, bom

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1: 5:52.

0: Isso aí, tá no trânsito, ótimo dia, boa quinta-feira pra todo mundo.
1: Alô, alô.
0: Daqui a pouquinho eu mando alô pra vocês, tá? Vamos pra música? Já falei demais, né? Vamos pra música.
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0: falo pra você que nós temos pauta aqui, rapaz. Não é da boca para fora não, tá? Literalmente mesmo. Por quê? O ministro do STF, Flávio Dino, atendeu a um recurso de Andrei Passos Rodrigues e reintegrou o diretor-geral da Polícia Federal ao cargo. O pedido foi feito em petição que trata da investigação de recursos de emendas parlamentares ao filme Dark Horse. O ministro acolheu o argumento de Andrei e cassou a ordem dada ontem, aliás, anteontem, pelo colega André Mendonça, que havia afastado Andrei e o diretor de inteligência da Polícia Federal, Leandro Almada, dos postos, sob o argumento de que houve direcionamento político na produção de relatórios que questionavam a condução dos casos Master e também INSS. Então, daqui a pouquinho, eu tenho mais uma notícia pra você, tá bom? Enquanto isso, dê um clique no nosso site dfmnews.com.br. Bora pro intervalo, produção. Só tomar um cafezinho rapidão ali, já eu volto, tá bom? Já é rapidão.
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0: Antena, 9:14. Bom dia.
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0: ótimo dia pra você, ótima quinta-feira. Você tá onde, hein? Tá em casa? Tá no trabalho? Tá na internet? Então tá. Gente, ó, acesse redeantenafm.com.br. Super bom dia pra você, ótima quinta-feira. Tô muito feliz, tá? De verdade, tô muito feliz de estar com vocês aqui todos os dias, essa manhã gostosa de quinta-feira. Hoje é dia de TBT. Ah, se é. Heraldo, alô Heraldo, tá em Rio Crespo. Lourdes, bom dia Lourdes, valeu, ótimo dia pra você também, tá? Cadê a Lourdes?
1: Bom dia, bom dia, bom dia.
0: Bom dia.
1: Tô ouvindo você, garoto.
0: É? Então tá bom, então, Lourdes, tá ouvindo a gente aí? Muito obrigado, tá em Ouro Preto do Oeste. Alô, Ronen Azevedo, tá em Alvorada. Nilma, do bairro São Marcos. Nilma, bom dia, Nilma. Valeu. Manda aí música pra todos do bairro São Marcos, em Cacoal. Valeu, valeu, valeu. Shirley, bom dia também. Ótima quinta. Oi, Candy, do bairro Village do Sol, também em Cacoal. Ah, o Romildo tá em Porto Velho, no bairro Raponiá. Quem mais aqui? Rapaz, a Rosineide no setor 2 em Ariquemes. O Eduardo Siqueira e o Ramiro Garcia e o Leonardo estão em Governador Jorge Teixeira, Jaru. Valeu, um abração pra vocês, tá? E ainda o Bugrinho. Alô, Bugrinho! Bugrinho tá em Ariquemes. Alô, Bugrinho, um abração pra você. Um abração também pra toda a equipe aí do Ari Santos, né? Parceirão aqui da Antena FM. Agora sim, vamos parar de deitar falação e vamos curtir músicas.
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4: Antena, faltando 20 para as 10.
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3: Quinta-feira! Bom dia, bom dia, bom dia, bom dia. Voltei com tudo nessa programação.
4: Vem, Marcos!
3: Bora, Marcos, do Greenville 2. Ai, ai, ai. Cadê aqui, rapaz? Alô pra ela, pra Anelita na linha 44. Também que tá ouvindo o programa aqui. Cadê a Keila em Alvorada? O Marcos Antônio Cruz, do Village 1. Mas aqui o Geovar tá em Ouro Preto. A Joana, oi Joana, bom dia, bom dia, bom dia. Uma ótima quinta-feira pra você, tá? Bom dia.
5: Fala aqui a Joana aqui da linha 9.
3: Fala, Joana.
5: Oferecer a próxima música aí pra Romilda, que tá aniversariando hoje, minha filha.
3: Então tá bom.
5: Um bom dia para todos. Ela hoje ela tá em casa, ela tá nos ouvindo, tá?
3: Então tá bom. Ô Joana, parabéns pra ela, tá? Felicidades, muitos anos de vida. Então tá, vamos lá para mais um bloco musical.
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2: Antena, faltando 3 minutos para as 10.
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0: ao deputado estadual, e a gente vai fazer isso ainda ao longo dos próximos dias até a campanha, dentro daquele período em que a legislação nos permita fazer isso, porque a gente trabalha aqui com entrevista e não tem muitas vedações quando a gente faz um jornalismo com DNA de jornalismo mesmo. Eu sou jornalista Carlos Araújo, chegando para ficar, com a sua permissão e com a graça de Deus, até às 13 horas. E hoje eu convidei para vir aqui porque eu convidei o doutor Amadeu Machado. Amadeu Machado é uma figura icônica de Rondônia, uma figura histórica de Rondônia. Eu estava até falando com um amigo meu hoje, ele disse o seguinte: não, toda vez que for falar da questão agrária de Rondônia, a participação do INCRA, ele disse aqui, eu costumo dizer que Rondônia, Amadeu, é um exemplo talvez mundial de reforma agrária exitosa. É. Então, ele dizia assim: não se pode jamais deixar de citar o nome de Amadeu Machado, de Amir Lando, tem outros nomes aí, né? Paulo Brandão, tem outras figuras, Assis Canuto, sobretudo, figuras que vieram para cá exatamente com a missão de fazer a desintrusão das terras da União, fazer a repartição desse solo sagrado que é a Rondônia, e o resultado disso é essa Rondônia pujante que a gente tem hoje, que começa a perder. Até lá no sul e no sudeste também, onde até 10 anos atrás eles achavam ainda que na capital aqui tinha índios andando pela rua, ou que a gente corria o risco de levar uma flechada. Hoje, Rondônia já está sendo vista com outros olhos. Eu diria até como uma princesinha do norte, tal o desenvolvimento, o grau de desenvolvimento que a gente chegou até aqui, e também o futuro que a gente ainda tem pela frente, com nossas florestas, algumas delas já muito antropizadas, né? Ou seja, invadidas mesmo, mas ainda assim a gente tem uma boa parte de reserva. A gente teve aqui um instrumento muito interessante chamado zoneamento socioecológico, que fez a repartição e a divisão das terras de Rondônia e a identificação de onde poderia se fazer o quê. Eu considero isso um documento avançado, ele é lá do ano 2000, já são quase 30 anos, ele também precisa de alguns ajustes de vez em quando, mas enfim, estou falando aqui do doutor Amadeu Machado. Ele veio para cá em começo de 1970 para ser advogado do INCRA, participou intensamente daquele movimento. Mas ele também é um advogado, até hoje é conselheiro aposentado do Tribunal de Contas, já foi juiz eleitoral, enfim, é um homem que tem um vasto conhecimento. É um prazer e uma honra recebê-lo aqui nos microfones da Rede Antena de Rádio. Doutor Amadeu, seja bem-vindo.
1: Ô, Carlinhos, sempre uma satisfação estar contigo aqui.
0: Obrigado.
1: E com os nossos ouvintes que estão aí ao longo do estado, né? Sempre a nossa participação tem um objetivo de contribuir para o que venha a ser exigido de quem tem uma história para contar. Né? É o meu caso, né? Eu já sou uma história, né?
0: É verdade.
1: Estou aqui há 53 anos e nesse tempo aí eu vi tudo, né? E participei de quase tudo. Isso me dá um handicap, né, para conseguir avaliar o que foi feito e o que estamos vivendo hoje. Mas é um prazer estar contigo.
0: Prazer, é por isso que há sempre uma demanda pela sua presença nessas coisas. E nós somos contemporâneos, né, de pioneirismo, porque eu também estou com 51 anos em Rondônia, cheguei ali em Ouro Preto em 1975.
1: Mas tu chegou de fralda aqui, né?
0: Cheguei menino ainda, tinha 10 anos de idade. Enfim, mas é bom demais a gente olhar para trás, e graças a Deus também participei dentro do meu quadrado, naturalmente, de vários movimentos, a questão da elevação a estado, e a gente tem também um baúzinho de memória aqui na cabeça que me ajuda muito.
1: Tu estiveste, a tua chegada aqui foi no
0: auge,
1: no local onde quase tudo
0: começou. Pique Ouro Preto. Ouro Preto. Né? Pique Ouro Preto sobre a batuta do doutor Canuto.
1: Assis Canuto.
0: Né?
1: Grande, grande Canuto.
0: É isso aí. E olha só, e por que eu convidei o doutor Amadeu Machado aqui? Teria mil motivos para isso, mas é porque eu participei agora de manhã lá no Tribunal de Justiça. Quero mandar um abraço lá pro doutor Alexandre Miguel, que é o presidente, doutor Gilberto Barbosa, que é o diretor da Escola da Magistratura, e o tribunal com a Escola da Magistratura, realiza hoje, já aconteceu a abertura agora de manhã, vai até o final do dia, de um encontro chamado Entre o

0: fomento e a ilegalidade, desenvolvimento sustentável na Amazônia. Esse evento aqui é de iniciativa da Federação das Indústrias e uma ideia lá do presidente Marcelo Tomé, que fez essa parceria aí, encontrou esses parceiros aí, a Escola da Magistratura e o tribunal, a própria presidência do tribunal, trouxe um professor doutor da Universidade de São Paulo, tem participação do Ministério Público, tem participação do setor produtivo, discutindo exatamente a ausência da regularização fundiária em Rondônia e as consequências dela. De ser um impeditivo para o avanço do desenvolvimento, ou pelo menos para acelerar o desenvolvimento, o crescimento de Rondônia.
1: É um freio de mão.
0: Exatamente.
1: No sentido do desenvolvimento, da cidadania, da dignidade,
0: exato,
1: da produção e do, digamos assim, da qualidade de vida.
0: Qualidade, exatamente esse sistema que estão sendo colocando lá e mostrando que isso é também uma porteira aberta e um facilitador para o crime, né? Porque crimes ambientais e crimes de outras montas que tem por aí. E aí, participando ali e acompanhando os debates, me surgiu exatamente, por falar de regularização fundiária, tem uma figura icônica, que aí liguei pro meu amigo aqui, e ele, como sempre, me honra, e eu sinto muito honrado com isso, doutor Amadeu, sempre dizendo sim pra gente, embora a urgência ali do convite, né, meio em cima da hora, mas ele tá aqui, de modo que eu mais uma vez agradeço e sinto muito honrado com a sua presença aqui. Agora, antes de começar o bate-papo aqui com o doutor Amadeu, só fazer aqui que a gente costuma sempre trazer para a nossa rede de ouvinte aqui, e nós estamos falando em rede, aqui dos estúdios da Rádio Antena 102,5 FM em Porto Velho, aqui nas Nações Unidas, no centro da cidade, em rede estadual com a Rádio Antena FM 103 em Ariquemes, Rádio Antena 88 FM em Jaru, Rádio Antena 100,7 em Ouro Preto do Oeste, Rádio 5,7 em Ji-Paraná, Rádio Antena FM 96 em Cacoal. Falei em Cacoal, mandar um abraço meu colega Josimar Santos, que faz aí o Manhã da Antena e passa o bastão pra gente aqui ao meio-dia. Obrigado, Josimar, um abraço pra você, meu irmão, sucesso sempre. Lá em Pimenta Bueno, Rádio Antena 102,7 FM, em Urupá, Rádio Antena 88,7 FM, em Alvorada do Oeste, Rádio Antena 98 FM, Jorge Teixeira 88,5 FM, e ainda lá em Ouro Preto do Oeste, a Rádio Antena Gospel 93 FM, com uma programação exclusiva para a comunidade evangélica. E em breve, mais 4 emissoras antena levando aí o nosso som para as regiões do Cone Sul, Rádio Antena em Vilhena, Rádio Antena em Rolim de Moura, na Zona da Mata, Rádio Antena lá em Guajará-Mirim, na porção noroeste de Rondônia, na fronteira com a Bolívia, e ainda Rádio Antena Buritis, né? Aquela região ali do Vale do Jamari também, uma região muito produtiva e muito populosa. Você participa com a gente pelo WhatsApp 996080800, que é o WhatsApp aqui da Rede Antena, e também pelo 999475050, que é o nosso WhatsApp lá no Expressão Rondônia, sempre à sua disposição, e à sua disposição também aqui no Antena Debate. E você acompanha o noticiário lá do nosso Expressão Rondônia e site no portal DFM News, inclusive com a programação. A programação é ao vivo lá, Luciana, no portal ou não? Enfim, é o link, ela tem o link e tem também as notícias do dia, os destaques aí do jornalismo lá no DFM News. Antes de começar o nosso bate-papo aqui, falar sobre regularização fundiária, né, e suas a falta da regularização fundiária e suas consequências, eu vou trazer aqui alguma sonorazinha que eu fiz lá no encontro do tribunal. Vou trazer aqui primeiramente a fala do presidente da Federação das Indústrias, Marcelo Tomé, que é ele que tomou a iniciativa desse debate. Vamos ver se vai ficar bom o áudio aqui, pelo microfone mesmo. Vamos ouvir aqui o que é que o presidente da FIED tem para falar sobre esse encontro lá no Tribunal de Justiça hoje.
2: Aqui com o presidente da Federação das Indústrias de Rondônia, Marcelo Tomé, no encontro entre o fomento e a ilegalidade, desenvolvimento sustentável da Amazônia. Por que essa iniciativa da FIEB de abordar um tema que não é exatamente indústria, enfim, uma empresa, mas e principalmente fazer junto com o Tribunal de Justiça, Marcelo.
3: O centro dessa proposta é a gente entender a dinâmica de mudança do financiamento no setor primário, na medida em que mapeamos o desafio de acesso a crédito por parte dos pequenos produtores rurais em toda a Amazônia Legal. São 750 mil pequenos produtores rurais e apenas 3% desse público, no último ano, acessou recursos federais, a exemplo do Pronaf.
2: E 750 mil compreende Rondônia,
3: a Amazônia Legal Brasileira. No recorte de Rondônia, em torno de 80 mil pequenos produtores rurais. Acho que a gente tem em torno de 120 mil produtores rurais, dos quais 80 mil pequenos produtores rurais, caso o dado aqui não esteja errado. O fato é que, na medida em que o crédito fica indisponível para um proponente a crédito que tem passivo ambiental, que tem alguma irregularidade fundiária, que está com alguma inconsistência na sua documentação, hoje ele não mais acessa crédito, seja nos grandes bancos, seja nas cooperativas de crédito, mas ele busca financiar sua produção de alguma forma. E quem está financiando essa produção? Essa é a pergunta central desse processo, porque eu diria que é uma atividade ilícita, silenciosa, que expõe a propriedade, que expõe a produção e expõe a economia como um todo. Por isso a proposta da Federação das Indústrias de Rondônia de entrar nesse tema e buscar junto ao judiciário, junto às forças de Estado, entender como podemos apoiar.
2: Bom, tudo isso passa naturalmente pela regularização fundiária. Aquele pequeno produtor tem ali na mão o documento da sua terra. Como a Fiero pode contribuir com esse tema, Marcelo?
3: Pressionar a classe política a enfrentar essa mazela que se arrasta há décadas na nossa região.
2: Esse próprio evento aqui é uma contribuição para esse debate?
3: Certamente, porque na medida em que o judiciário se mobiliza para enfrentar esses problemas, o judiciário tem poder de convocação, tem poder de decisão para que essas agendas de fato evoluam. Não é mais admissível que esses problemas se arrastem há décadas, gerando esse tipo de vulnerabilidade da população, da posse, né, ou da propriedade no estado de Rondônia e consequentemente ao desenvolvimento econômico.
2: Muito obrigado, presidente.
3: Eu que agradeço.
0: Muito bem. A gente teve aí, então, a fala do presidente da Federação das Indústrias de Rondônia, o Marcelo Tomé. E a gente ouviu também, lá nesse encontro, o desembargador Gilberto Barbosa, que é o diretor da Emeron e é quem está organizando junto, né, esse evento junto com a Fiera. Vamos ouvir aqui rapidamente a fala do doutor Gilberto Barbosa.
2: Que no seminário de legalidade aqui no Tribunal de Justiça, uma parceria com a Federação das Indústrias de Rondônia e também com a Emeron, que é a Escola da Magistratura de Rondônia. Eu estou aqui com o doutor Gilberto, desembargador, diretor da Emeron. Sabe, doutor Gilberto, por que esse evento, que à primeira vista parece ser um tema fora da alçada do Tribunal da Justiça, mas que no fim acaba convergendo também com ações que chegam, deságua aqui nesse tribunal. Qual a importância desse evento para esse tema regularização fundiária e desenvolvimento, doutor Gilberto?
4: Primeiro, eu tenho dito sempre, como disse na minha fala de abertura aqui do evento, é preciso o Poder Judiciário olhar a sociedade para além da janela do fórum. É preciso que o Judiciário, enquanto poder, tenha uma participação mais próxima e mais eficiente no que diz respeito ao desenvolvimento do Estado de Rondônia. E é muito importante esse debate dentro de nossa casa no que diz respeito ao desenvolvimento da região e mais especificamente do controle das organizações criminosas que estão chegando com muita força em nossa cidade. É preciso que os poderes e instituições com responsabilidade dentro dessa área de atuação tenha essa preocupação. E eu vejo com muito entusiasmo esse evento que reúne aí empresários, que reúne aí a Fiero, que reúne aí o pessoal da agricultura, para que possa desenvolver o que é que se pode fazer para cada vez mais o estado de Rondônia, que é um estado pujante, se desenvolver, evidentemente com respeito ao meio ambiente, mas vendo as alternativas que possa nosso pequeno produtor participar com muito mais eficiência do progresso e desenvolvimento econômico e social do nosso estado. Fico muito feliz com essa parceria com a Fiero, Tribunal de Justiça e Meron. Rondônia é um estado que ainda vai contribuir muito para o desenvolvimento do nosso país e mais especificamente da região norte.
2: Muito obrigado, doutor Gilberto.
4: Eu que agradeço a oportunidade.
0: Muito bem. Ouvimos então aí dois protagonistas desse encontro, né? Dois personagens importantes. E agora eu voltando aqui para nossa bancada, conversar aqui com o doutor Amadeu. Eu tenho dito sempre, doutor Amadeu, que a gente é um estado novo ainda, Rondônia é um estado, não é tão grande assim, ainda temos uma população relativamente pequena, não chegamos ainda a 2 milhões de habitantes, e que a gente poderia haver uma concertação para que fosse sendo feita, muito bem feita, como foi a intenção, isso que veio para quando no começo aqui, né, que desagou nisso, o trabalho de vocês no INCRA, o trabalho do próprio INCRA e de outros órgãos também, mas desagou nisso que eu chamo que é talvez a única, né? Não sei, de repente pode ter algum outro exemplo aí mundo afora, mas pelo menos no Brasil, que a gente sabe, é a única experiência exitosa de reforma agrária que efetivamente deu certo. E a gente está com 46 anos, né, de emancipação como estado, e a gente agora temos já um passivo resultante daquela ação do INCRA, né? O que que houve, na sua opinião, que o INCRA chegou, distribuiu terra, deu as licenças de ocupações, mas agora 40 anos depois o estado está com essa trava aí, segundo as suas próprias palavras, que impede o seu avanço, que é essa coisa chamada regularização fundiária?
1: Olha, o que eu tenho diagnosticado aí, o Carlos, é um problema estrutural, né? Nós viemos lá daquela fase inicial onde havia, digamos, prioridades. Nós elegemos prioridades e atendemos a um cronograma, né? Com dedicação exclusiva. Nós vamos acertar isso aqui. Por quê? Porque inicialmente as terras aqui de Rondônia, elas pertenciam um pedaço ao Amazonas, outro pedaço maior ao Mato Grosso, e que foram, eu falo que foi um confisco, né? Que o governo federal fez sobre essas duas, na época não já eram
0: um estados. Um confisco para o bem, né?
1: É.
0: Hoje a gente olhando para trás.
1: A criação,
0: né,
1: de território federal tinha um intuito, né?
0: Tinha um objetivo, né?
1: E na época, inclusive, por exemplo, Rondônia, que era Guaporé, né? Foi naquele período do esforço de guerra para produção de borracha.
0: Aliás, doutor, daqui a 4 dias está fazendo aniversário aí o território.
1: Exatamente.
0: Do Guaporé, 13 de setembro.
1: 13 de setembro.
0: E também o território de Rondônia, que mudou em 1956.
1: Isso.
0: Né?
1: Exatamente.
0: E aí agora a nossa data magna como estado é 4 de janeiro. Ela é 4 de janeiro, mas ali porque foi a data da instalação, porque a criação é 21 de dezembro.
1: Exato, né? A lei complementar que criou o estado é de dezembro e a instalação foi em janeiro, exatamente, né? De 81, 82. É. Mas enfim, o que a gente constata é o seguinte: a burocracia no Brasil, ela tem uma característica, uma peculiaridade. A gente brinca com isso, é uma frase assim, entendeu? De contexto, a gente diz o seguinte: para que facilitar se dá para dar uma complicada? Essa é a burocracia brasileira.
0: Verdade.
1: Tá? Então, na nossa época, nós não tínhamos entraves burocráticos, nós tínhamos um objetivo e atendemos a esse objetivo. O INCRA pediu, na época, além de ter implantado os vários projetos de colonização, que são a Rondônia de hoje, nós ainda tínhamos uma fábrica, eu falo uma usina de titulação. Eram inicialmente licenças de ocupação nas áreas de regularização fundiária e autorização de ocupação nas áreas do projeto de colonização. Mas o objetivo era o mesmo, o documento era o mesmo. E logo em seguida, implementados os trabalhos de topografia, para ter então a identificação, o memorial descritivo, a área exata, né? Feito isso, era título. Agora, de lá para cá.
0: Chamado nós... título definitivo.
1: Título,
0: né?
1: Definitivo. Título definitivo. Aí, de lá para cá, nós começamos a ter certos entraves, né? O INCRA se descaracterizou, o INCRA envelheceu.
0: Foi perdendo força.
1: Os recursos já não tinham mais a mesma efetividade, né? Então, o quadro que era de 350 servidores, hoje está reduzidíssimo. E a grande.
0: Também não chega a 100, né?
1: E a grande maioria aposentou, ou já morreu.
0: Envelheceu,
1: né?
0: Como o senhor disse, exatamente.
1: Então o quadro hoje é muito reduzido. E outra coisa, sem informação. Perdeu-se a informação, ela ficou perdida no tempo. E, consequentemente, passou a haver uma série de dificuldades. Aí surgiram as questões, por exemplo, questão ambiental, relevante.
0: De 1990 para cá.
1: Ela é relevante. Então, começou a ter a questão de cadastro ambiental rural, o CAR, né? A atualização, o tal do CCIR, que é o cadastro da propriedade, da posse. O georreferenciamento, né? Tudo muito bonito, mas que vão criando entraves. Hoje, com o monitoramento por satélite, você faz embargos por infrações ambientais. O cara que sofre um embargo por 1 hectare, 2 hectares que ele avançou, não poderia, o satélite diz, chega lá, ele recebe uma intimação, está embargada, foi falado agora aí pelo Tomé, o embargo ambiental tira o cidadão da vida.
0: Dele, né?
1: E aí, para consertar isso, vem outro, mais embaraços burocráticos, é Sedan, é Ibama, é...
0: CMBio.
1: O diabo. O cara arrumar uma coisica, né? É um processo que se alonga, e aí nós temos também todos os conflitos que decorrem da não titulação, e esses conflitos acabam repercutindo no judiciário. Então nós temos um judiciário sobrecarregado de demandas, né? E que não, em função da sobrecarga, ele não tem a velocidade que se gostaria, que seria necessária. Então, isso vai criando um ciclo vicioso, né? Que acaba sendo esse o fator que compromete o, digamos assim, soltar essas amarras e fazer, de fato, com que o Estado tenha um desenvolvimento pleno. Outra coisa que me chama muito a atenção, eu tenho colocado constantemente, essa questão, digamos, da proteção ambiental, a questão da sustentabilidade. Você falou do Planafloro, né? Que era o plano.
0: Eu falei do zoneamento.
1: Zoneamento socioeconômico.
0: Que foi uma consequência do Planafloro.
1: Socioeconômico, agroecológico de Rondônia, que é o Planafloro. Planafloro identificou zonas, zona disso, zona daquilo, em função do solo,
0: exatamente,
1: toda e tal, terras mais.
0: Nós participamos muito desse debate, sim, ali na Assembleia, eu me lembro disso.
1: Eu estava por lá na época, eu cheguei inclusive a fazer alguma gestão junto ao Banco Mundial em Washington, aquela coisa toda, para termos o desenvolvimento desse projeto. Foi tudo muito bonito, mas depois a implementação. A primeira aproximação, a segunda aproximação, a terceira, parou por aí. Mas nós temos de 24 milhões de hectares, arredondando números que é a área do estado de Rondônia, quase que 12 milhões são áreas já protegidas. Só de reservas indígenas nós temos quase 6 milhões de hectares. O resto são áreas de reservas ecológicas, reservas biológicas, reservas, não sei o quê. Essas unidades de conservação que foram criadas aí de um dia para o outro, Então, metade já é área protegida. E tem um detalhe que escapa do cidadão, que é o seguinte: quando nós titulávamos lá atrás, nós estávamos na vigência de um determinado Código Florestal. E ele estabelecia que na Amazônia as propriedades teriam que ter 50% de reserva legal. A partir
0: era do... mais do que o Código Florestal da época, né?
1: É, o Código Florestal falava 50%.
0: Ah, então tá, era aquele que...
1: O novo...
0: Que avançou para 80%.
1: Foi para 80%. É. Então, veja bem, se você tem 50% já está, digamos assim, congelado. E mais 80%, porque você tem, só pode explorar 20%,
0: é.
1: dos remanescentes, 12 milhões. Então, a área de produção, ela é muito pequena. E ainda assim, milhares de processos de regularização fundiária de pequenos produtores, que é aquela agricultura familiar, estão travados, não vai, não anda, não sai do lugar.
0: É, e a consequência disso, por exemplo, a família cresceu ou morreu, aquele que chegou primeiramente na terra quer fazer uma divisão da terra entre os filhos ou quer vender um pedaço da terra,
1: está empatado.
0: Não pode, né?
1: Não pode.
0: Exatamente.
1: E outra coisa, é um fenômeno que já aconteceu lá na região sul, essas áreas que são, digamos, aqui nós elegemos como área de regularização fundiária 100 hectares dos projetos de colonização. Então isso é uma legitimação de posse. Acima de 100 hectares que ocupar, que é a área de ocupação.
0: De ocupação. Né?
1: Ocupar acima de 100 passa a ser regularização, é uma distinção. Mas sempre preferenciamos as áreas de 100 hectares. Nesse contexto aí, nós já começamos a ter um problema na primeira sucessão. Famílias grandes, famílias com 5, 6 herdeiros.
0: Exatamente.
1: Morreu o patriarca, morreu a matriarca. São 6 herdeiros, pega 100 hectares, mas que você só pode explorar 50 ou 20 e divide por 6. O que nós vamos ter? Aquilo exatamente que o Estatuto da Terra disse e que continua em vigor, que a proposta fundamental do Estatuto da Terra é eliminar a pequena propriedade improdutiva e o latifúndio improdutivo.
0: Garantir a função social da terra.
1: Exatamente.
0: 12:30 e você está gostando do nosso bate-papo aqui? Eu estou ficando muito feliz com essa conversa, é um assunto que eu gosto muito. Você pode participar com a gente aqui, você que tem mais tempo em Rondônia aí, que está ouvindo o rádio, 999-47-5050 é o WhatsApp do Expressão Rondônia, e o 996-080-800, eu já até decorei, que é o WhatsApp da rede Antena de rádio. A gente vai fazer o nosso primeiro intervalo, a gente volta já, fique por aí.
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5: Antena FM e a hora certa. 12. 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
3: Quatro emissoras antenas fechando aí os pontos cardeais do estado, né? Chegaremos em breve a Rolim de Moura, lá na Zona da Mata, em Guajará-Mirim e Vilhena, para cobrir ali a região do Cone Sul e também Buritis, aqui no Vale do Jamari, uma cidade que cresceu e se desenvolveu muito, mas onde também tem gravíssimos problemas dessa questão fundiária, nessa questão da regularização fundiária. E a gente está falando aqui, deixa eu só abrir uma janelazinha aqui para falar das notícias nacionais, né? Hoje pela manhã a Polícia Federal fez uma operação para esclarecer e juntar elementos de prova, naturalmente operação de busca e apreensão em cima da produtora e de um deputado chamado Mário Frias, que é o cara articulador dessa questão do filme do Bolsonaro e Rossi. Eu até fico pensando assim, esse pessoal do Bolsonaro e essa turma da direita lá em cima, eles têm um negócio assim com os Estados Unidos, né? O filme podia ter um nome brasileiro, né? Um nome mais... Tem uma coisa assim com os americanos. E eu fico também pensando uma coisa, eles têm... A calculadora política deles é uma coisa que eu não consigo compreender. O cara se preparando para uma guerra, porque a gente está vendo que esse ambiente de polarização que se tornou o Brasil, a eleição passa a ser uma guerra entre a direita e a esquerda, né? Uma guerra de versões, uma guerra ideológica, uma guerra de várias facetas. Mas o cara, sabendo que tem uma empreitada dessa pela frente de fazer uma campanha, de vencer a eleição no debate e contra até alguns precalços jurídico, os cabos ainda arrumam a questão de um filme com esse rolo todo de dinheiro do Vorcário, de dinheiro de emenda, uma coisa para fazer. É uma coisa que eu não consigo entender do ponto de vista da estratégia política, mas deu meio complicado, né?
4: Rapaz, ó, é um balaio de gato.
3: Um balaio de gato, sabe?
4: É difícil da gente captar a essência disso aí, né? Mas de qualquer maneira, eu penso o seguinte, esse Daniel Vorcaro é um avião, só que cortaram o combustível dele, né? Então o avião caiu.
3: Em pleno voo.
4: O avião caiu, deu pane seca.
3: É.
4: Né? Mas antes disso ele fez uma desgraceira, né? Porque ele entrou em todo o sistema. Ele entrou no parlamento, ele entrou no executivo, ele...
3: Na oposição, na situação.
4: Geral. Ele era o dono da bola.
3: Exatamente.
4: Né? As moças importadas, os charutos.
3: As suíças, né?
4: Os charutos e os Macallan, né? Em Londres, né? Hotel cinco estrelas, jatinho, helicóptero, para tudo quanto é lado. Mas o mais grave de tudo isso, para mim, na visão que eu tenho, foi a conspurcação do judiciário.
3: Da nossa corte principal.
4: O judiciário se dobrou. E é a figura mais emblemática da República, né? O ministro Alexandre de Moraes. Ao meu ver, ele já não merece mais a condição de ministro. Ele já deveria. No Japão, já tinha feito Araquiri.
3: É verdade.
4: Né?
3: Para o bem da biografia dele e para o bem daquele tribunal.
4: A biografia ele não tem mais.
3: Não tem mais, é verdade. Ele rasgou a biografia dele, pela gula,
4: pela ganância. Só, afinal de contas, são apenas 130 milhões de reais, né?
3: Diz que chegou a 160 ali, né? Teve um outro.
4: Ele pegou mais uns 50 milhões lá em ações de aeronaves e tal. E isso aí destruiu um patrimônio que ele construiu ao longo da vida.
3: Ele foi pro tribunal com um currículo pomposo, né?
4: Tem um detalhe, né? Quando ele foi indicado ali pelo presidente Michel Temer, ele foi sabatinado, né? Exatamente. Como sempre acontece, aquela sabatina pro forma. Mas ele foi, digamos assim, amarrotado pela bancada da esquerda.
0: Da esquerda,
4: PT, é. Ali a Gleisi Hoffmann, o Randolfo Rodrigues, mas detonaram o Alexandre de Moraes, porque ele era de direita, porque ele era PSDB, que ele era não sei o quê, que ele era fascista, que ele era autoritário. E dançou ali, sambou para lá e para cá, e como sempre acontece, acabaram aprovando o nome dele. E hoje, a grande proteção que ele tem é dessa mesma esquerda.
0: Mas a quem também ele conferiu muita proteção, né?
4: Mas então. Você vê como.
0: Em detrimento da outra ala, às vezes.
4: Isso é aquela história, né? Que na guerra, as forças portuguesas estavam em combate com o inimigo. E aí o comandante disse assim: vamos recuar. Sempre disse, nós vamos fugir, né? Vamos dar uma volta no mundo e pegar eles por trás. Né? É um negócio assim.
0: Recuar é diferente de fugir.
4: Claro.
0: Naturalmente.
4: Ele não estava fugindo, ele era estratégia.
0: Exatamente.
4: E nesse caso aí, viu, eu tô assim. Não é perplexo, sabe? A perplexidade é uma coisa um pouco mais.
0: Eu costumo dizer que a gente fica meio catatônico nesse embate todo né?
4: Se dizer perplexo é um negócio chique. Eu tô enojado.
0: Enojado. Agora, Amadeu, já que nós estamos, já até deixamos aqui a questão, mas também a gente falou bem aqui já sobre a questão fundiária, vamos falar dessa coisa que é muito momentosa. E a atuação do Legislativo, sobretudo da Câmara Alta, o Senado, que deveria ser o freio e contrapeso ali, o objeto de arrumação dessa bagunça toda. Como é que você avalia essa omissão do Senado? Ou, na sua opinião, não é uma omissão?
4: É conivência.
0: É conivência, né? É pior ainda.
4: Conivência. Porque ali está todo mundo enrolado também.
0: Enrolado também.
4: Eu vi agora, não sei, eu não cheguei a ler a matéria, mas consta que na última edição da Veja, tá lá dizendo que o Davi Alcolumbre, olha que figura é essa que hoje preside o Senado e que
0: com
4: já foi presidente
0: dessa,
4: do Senado e que quer voltar a ser presidente do Senado.
0: Exato.
4: Um senador lá do Amapá, nada contra o Amapá, nada contra, mas com que expressão que tem esse moço. Aí consta lá que o Vorcaro pagou para ele 30 milhões de dólares. Aí é aquele negócio.
0: 120 milhões de reais, né?
4: Não, ele,
0: no
4: 150,
0: mínimo. 150.
4: 150, é verdade. Ninguém vai soltar a mão de ninguém.
0: É.
4: Então, é um negócio. Agora, tem um outro detalhe aí que nós temos que olhar. Se você perceber, nós estamos vendo aí candidatos ao Senado, os atuais senadores, deputados federais atuais e quem está
0: candidato,
4: buscando. Qual é o tema desse povo todo? Emenda.
0: Emenda.
4: Ah, eu fiz isso, eu trouxe emenda. Aí sabe o que acontece com emenda? Acontece uma porcaria bem grande, porque nós não temos mais parlamento que fiscalize, que legisle.
0: Exato.
4: Veja só essa coisa que está assombrando a sociedade brasileira, a área empresarial, o cidadão
0: que, aliás,
4: comum,
0: tem se manifestado
4: que
0: agora.
4: Que é essa tal dessa reforma tributária que vai entrar. Ela estava travada em comissão de Constituição e Justiça
0: anos,
4: e tal, isso aqui. De repente fizeram uma manobra e ela foi para o plenário. No plenário ela travou também. Aí, de uma noite para um dia, o executivo liberou 19 bilhões,
0: bilhões de reais em
4: para emendas. E no dia seguinte o Código Tributário, a reforma tributária foi aprovada assim por unanimidade, direita, esquerda, todo mundo aprovou essa coisa que está aí e que ninguém sabe o que vai acontecer com o sistema tributário brasileiro.
0: Está todo mundo perdendo o sono
4: que foi
0: com isso.
4: Emenda. Aí, emenda, essas emendas agora prosperaram, vieram para as assembleias estaduais.
0: Câmaras de vereadores.
4: O que deputado está fazendo? Emenda,
0: também,
4: emenda.
0: Ah,
4: leva um trator para cá, uma máquina para lá, uma festa aqui, enfim, só emenda. não temos mais legisladores, nós não temos mais representantes do povo.
0: Aqueles que foram eleitos para ser legislador e para ser fiscal do executivo se converteram em despachantes de emendas.
4: Carregando pasta por dentro de secretaria buscando emenda.
0: Aliás, o doutor Amadeu tocou nessa questão aqui e a gente viu aí recentemente uma verba de 450 mil reais sendo paga em cachê para uma banda de qualidade e gosto, no meu ponto de vista, duvidoso.
4: Bem duvidoso.
0: Para fazer um show em Guajará-Mirim. Tá sendo apurada essa questão pelo Ministério Público, pelos órgãos de controle aí. Eu acho que deve ir a fundo e deve dar uma resposta à sociedade. Mas teve um caso essa semana que eu achei também muito exemplar disso, muito representativo desse mal que as emendas fazem. O cantor Michel Teló, que é conhecido aí no Brasil inteiro, é um cantor de sucesso, fez um show lá em Vitória, não tinha uma pessoa do povo. Foi cantou para uma praça vazia por um cachê de 450 mil reais.
4: Emenda.
0: Né? E eu fico pensando que talvez seja até uma coisa inconsciente, uma coisa do inconsciente coletivo, mas a população às vezes não vai nesse show.
4: Olha
0: exatamente
4: só,
0: para caracterizar isso.
4: Em Rondônia, vamos ficar em casa.
0: No nosso mandiocal aqui.
4: Rondônia, 213 milhões de reais do orçamento do Estado são emendas. E veja bem, esse negócio de emenda começou, não sei se tu vai te lembrar, com o escândalo dos anões do orçamento.
0: Lá em 1994.
4: Aquele baiano pequenininho lá, o João Alves, que ganhou não sei quantas mil vezes na loteria esportiva para justificar o patrimônio que ele tinha. Ali, ele mais alguns, que eram os anões,
0: os anões do orçamento,
4: faziam a inserção no orçamento para eles. Eu tive um caso, inclusive, que nós tínhamos na época a deputada Raquel Cândido, e ela estava fazendo um salseiro enorme na tal da CPI da pistolagem, e ela acusava meio mundo.
0: 1991.
4: Foi 92.
0: 92
4: para 93.
0: Essa CPI chegou a fazer uma sessão aqui em Porto Velho.
4: Vieram aqui, era aqui. Enfim, o problema era, no caso, a pistolagem que a Raquel levantou era o Olavo Pires. Quem é que tinha morto o Olavo Pires? E ela botou nomes lá.
0: Exatamente, envolveu nomes.
4: E eu, em função disso, como eu era chefe da Casa Civil, eu estava acompanhando essa CPI. Um belo dia eu entrei lá na sessão, ela me viu e eu conhecia a Raquel daqui.
0: Nos belos tempos que ela fazia invasão de terra aqui, né?
4: Né? Pessoa pública, ela chegou a ser motorista de táxi, ela fazia
0: virou algumas, vereadora depois.
4: Algumas outras peraltices por aí, né? E ela me viu entrar, e elas assim, estavam apontando nomes para quebra de sigilo bancário e fiscal. Ela me viu entrar, disse, eu quero botar também aí para quebrar o sigilo fiscal do doutor Amadeu Machado. Doutor Amadeu Machado, anotaram lá. Aí teve um deputado lá do Mato Grosso do Sul, chamava, não esqueço o nome, que é Elísio Curvo. Esse cidadão disse assim, para aí um pouquinho, vamos devagar com isso. Que negócio é esse? Quebrar o sigilo. Essa pessoa que o senhor, a senhora indicou aí agora, quebrou o sigilo bancário dele por quê? Ah, porque ele foi juiz eleitoral. E aí? Olha, eu vou contar para vocês uma história, porque toda pessoa, queira ou não, que passa a ser investigada, que tem sigilo bancário e fiscal quebrado, fica marcada. Lá na frente vão dizer, não aconteceu nada, não tinha nada, mas vão dizer, mas ele teve, não sei o quê. Então ele relata um fato que aconteceu lá no meu Pantanal, ele falou. Aconteceu uma vez um cidadão encontrou um baú cheio de moeda de ouro. Ele honestamente pegou aquilo, botou na carroça que ele tinha, puxada por boi, foi lá no povoado e entregou pro delegado. Aí foi um escarcéu aquilo, mas esse baú aqui, moeda de ouro, não sei o quê, aquilo ficou muito comentado na cidade. Passam-se os anos, um belo dia já, o povoado tinha virado cidade, dois rapazes sentados num banco de praça e do outro lado vai um cidadão já bem idoso. Aí um menino pergunta pro outro: quem é aquele velho? Aí eu digo: ah, eu não sei quem é, mas um negócio de um baú de ouro aí, não sei o que e tal. Isso marca, isso fica na vida da pessoa. Pois bem, Raquel fez esse salseiro todo e um dia ela me procura. Ela na época estava acompanhada sempre por dois policiais federais, porque ela tinha feito aquela denúncia que em Rondônia 90% da população sobrevivia do narcotráfico, né? Então ela passou a ser ameaçada, ela foi noticiário nacional, uma guerreira e tal, andou até em programa de televisão. E ela me procurou. Então eu quero falar contigo. Só, tudo bem? Ela foi lá no hotel onde eu estava hospedado, acompanhado de dois agentes da Polícia Federal que andavam 24 horas com ela. E ela me disse o seguinte: ó, aquilo tudo que eu estou fazendo lá, estou dizendo, eu retiro tudo, porque isso aí tudo é carnaval, mas eu estou precisando de uma ajuda. Do que é? É que lá no orçamento, ela era da dos anões. Lá no orçamento eu botei uma verba e ela foi liberada por uma fundação que ela tinha criado aqui, que chamava, era o nome da mãe dela, Eva Cândido.
0: Eva Cândido.
4: Era para comprar um ônibus com um gabinete odontológico. E esse ônibus não existia e ela queria que as pessoas que ela estava arrolando, e inclusive botou na época o pessoal lá da Paranapanema, que estava naquele também no fervor de bom futuro, né? Eu quero, me arruma esse ônibus e eu tiro tudo que eu estou falando lá. Claro que ninguém deu nada para ela, e ela acabou sendo caçada naquele episódio. Então, ali começou. Aí o pessoal fez a CPI dos anões, caçaram metade, não sei o quê, os outros lá sofreram advertência, e ela, uma vez caçada, sumiu, desapareceu. Mas aí o Congresso percebeu: pô, aqui é um furo da bala. Vamos começar a mexer com o orçamento. Então, passaram a fazer emendas. E essas emendas eram, digamos, elas não tinham, assim, obrigatoriedade.
0: Não eram impositivas, como hoje, né?
4: Mais pra frente, como o Executivo oscilava, hora liberava, hora não, e passou a ser impositiva. E a não liberação de emenda passa a ser crime de responsabilidade. Aí tá aí, agora nós estamos com 61 bilhões de reais no Congresso e Rondônia está com 200 milhões de emenda. Para ficar carregando coisinha para lá e para cá, um tratorzinho, uma maquininha, um zoqueiro, um show, né? E esses 200 milhões não dava para fazer o hospital de emergência e urgência de Rondônia? Não dava?
0: Pronto, sentou um senador aqui que falou, candidato ao Senado, falou isso, o Bruno já disse, como senador, bancada, e vai pegar as emendas que dá 400 milhões e vai fazer 3-4 hospital.
4: Tá, mas volta a ser o tema emenda.
0: Volta a ser o tema emenda. Agora, deixa eu mandar um abraço pro Mesquita, que ele tá acompanhando a gente, e ele diz assim: a maioria dos lotes foi de 100 hectares, tornaram-se de 1000 ou mais adquiridos por grandes grupos com a complacência do poder público. Gostaria de saber a opinião do doutor Amadeu Machado. Será que existe uma política do master enrustida?
4: Não entendi.
0: Ele fala assim, que os lotes, à época era de 100 hectares, tornaram-se de 1000 ou mais, adquiridos por grandes grupos com a complacência do poder público. Ele gostaria de saber a sua opinião a respeito.
4: Não teve complacência nenhuma. Eu disse, nós demos ênfase à regularização, legitimação de posse, que era as posses até 100 hectares. Mas de 100 até 2 mil hectares também havia regularização.
0: Eu vou te dar um exemplo aqui de um projeto que tinha a maioria, um projeto murareiro em Ariquemes, que era de 400 hectares cada lote. Né?
4: Até 500 hectares.
0: Até 500 hectares.
4: Mas ali era um projeto de assentamento, dirigido, era o PAD, né? Voltado para a produção de cacau.
0: Exatamente,
4: né?
0: Chamado murareiro por isso.
4: Exatamente. Mas houve regularização de 500,
0: mil,
4: de 800.
0: Houve áreas licitadas, como a região lá de Corumbiara, grandes áreas, né, para criação.
4: Lá em Corumbiara foi feita uma licitação de terras
0: de
4: públicas.
0: Em
4: 1974, 75, era uma área de. O capitão Silvio, lá no INCRA, delimitou 3 milhões de hectares.
0: Que hoje são as áreas de grandes fazendas, né?
4: Foi feita a licitação em lotes de 2.000 hectares, que era 4.000 de frente por 5.000 metros de fundo. O pessoal ia no INCRA e pegava o caderno para fazer a licitação. Esse caderno tinha um anteprojeto do que ele ia fazer naquela área e a oferta de preço. O preço na época era praticamente simbólico. Então, ela foi à licitação, todo mundo licitou. E depois houve o remembramento, que é um fenômeno normal dentro de um sistema capitalista. Então tem hoje lá fazendas.
0: Vão vendendo as pequenas propriedades e se forma uma grande propriedade.
4: Fazendas com 10, 20, 30 mil hectares lá.
0: Exatamente.
4: Mas a origem e outra coisa, dentro do espírito do Estatuto da Terra, que apregoava que o ideal da propriedade fundiária era a empresa rural. Empresa rural destinada a produção em escala.
0: De Paraná, nós tivemos a Calama, né? Uma dessas empresas
4: rurais. A Calama era um título definitivo do Mato Grosso, de 100 mil hectares.
0: Verdade.
4: Então, isso aí, tem muito disco que diz que aí, e o Mesquita aí, no caso, tá querendo me enrolar.
0: Viu aí, Mesquita? Um abraço, meu amigo. Bom, deixa eu só falar aqui para os nossos ouvintes aqui, para nossa rede de rádio, o seguinte, que além de me dar ele, que me dá esse presente de estar aqui comigo hoje, mas o aniversariante do dia é ele, doutor Amadeu, está fazendo hoje 79 anos de vida, quero parabenizar em público aqui ele, desejar para ele muita saúde e um bom tempo aí da vida longa, um bom tempo, mas com autonomia e lucidez, para você ficar por aqui com a gente.
4: Com certeza, eu agradeço aí o abraço teu e de fato hoje eu estou completando mais uma primavera, né? São 79 anos.
0: E é na primavera mesmo, né? No período da primavera.
4: Quase primavera, que a primavera vai entrar dia 21 de setembro. Eu tô assim no interstício de inverno e primavera. Mas daqui a pouco serão 80 anos, eu espero chegar aos 80.
0: Vamos celebrar.
4: E vamos fazer uma festa bem grande.
0: Se Deus quiser. Olha só, nós estamos chegando no final aqui, mas queria saber do doutor Amadeu, do alto da sua sabedoria, da sua experiência, o que o Brasil deve fazer para estancar esse tipo de crise no Supremo? Porque eu fico olhando que ninguém, o discurso é muito superficial, inclusive a direita embarca nisso, ninguém trata das questões que pode conter esse tipo de crise. Na sua opinião, o que deve ser feito, doutor Amadeu?
4: Carlinhos.
0: Acesso, tempo.
4: Eu não estou vendo. Porque nós estamos aqui dentro daquele chamado sistema de freios e contrapesos.
0: Que não funciona, né?
4: E que não está funcionando, porque entrou todo mundo.
0: No mesmo barco.
4: No mesmo barco. Eu estou vendo esse barco afundar. Mas o sistema está reagindo e a reação é da pior qualidade.
0: Mas a gente não poderia discutir, por exemplo, forma de indicação, tempo de permanência no tribunal.
4: Sim, claro.
0: Não é possível um camarada ser indicado, a idade mínima ser indicado com 35 anos para o tribunal e poder ficar lá até os 75 anos.
4: Eu não concebo que uma pessoa com 40 anos esteja apto a exercer o cargo de ministro da Suprema Corte. Não está, não está. E aí já é arranjo político. E a hora em que politizou o judiciário,
0: as indicações, né?
4: O judiciário foi politizado, a coisa desandou.
0: Verdade.
4: Desandou. E aí esse judiciário passa a ter uma ingerência política e a classe política, que tem as suas fragilidades, suas vulnerabilidades, passa a ter medo do judiciário, que ele bota assim, ó, fica esperto.
0: Exatamente.
4: Não mexe comigo porque eu tenho coisa aqui contra ti. E acabou destruindo a credibilidade.
0: E a separação, né?
4: E tá todo mundo junto.
0: A independência deles.
4: Tá todo
0: agora,
4: mundo.
0: No seu ponto de vista, o advento da TV Justiça contribuiu transmitir ao vivo aquele julgamento, contribuiu também para esse
4: aquele negócio, né? Que de boas intenções o inferno está cheio, né?
0: Verdade.
4: Então o que eles quiseram ali foi dar, digamos assim,
0: transparência.
4: Levar ao público transparência, aquele negócio. E aí os ministros viraram astros, né? Eles começaram a competir com os astros globais, né? Enfim, disputando espaço com as novelas da Globo.
0: O resultado está aí.
4: Está aí.
0: Bom, gente, 12 horas e 58 minutos. Eu quero dizer aqui que foi uma alegria enorme contar hoje com a presença do Dr. Amadeu Machado aqui. Espero que você tenha gostado. Sugiro, inclusive, que você, que gosta da programação da Rede Antena de Rádio, mande aqui suas sugestões. Olha, acho que você deveria entrevistar alguém e falar desse ou do outro tema. A gente está aqui absolutamente inteiro para ouvir e para responder a essas demandas. Doutor Amadeu, 30 segundos para o senhor se despedir. Mais uma vez, muitíssimo obrigado por vir aqui trazer um pouco da sua sabedoria, da sua experiência de Rondônia aqui com a gente, com os nossos ouvintes.
4: Não, eu sinto, eu me coloco sempre à disposição. Eu não me omito. Eu procuro, apesar da idade, né? Mas eu quero, eu gosto de participar. E eu acho que essa participação é fundamental. Pior é a omissão. E eu não quero ser tratado como omisso. Então é um prazer estar contigo aqui.
0: Muito obrigado.
4: Nesse dia tão diferente, né?
0: É importante. Eu dou a sorte com essas coisas, graças a Deus.
4: Eu tô aqui, tô comemorando meu aniversário. Agradeço a ti, agradeço aos nossos ouvintes pelo a paciência de terem nos ouvido.
0: Obrigado, doutor Amadeu. Obrigado, nosso diretor, que está licenciado de seu, nossa diretora Jacinta Machado, minha parceira aqui de programa, a Luciana, sempre aqui com a gente, e a você que nos prestigia com a sua atenção. Convido você para amanhã, a partir das 12 horas, estar aqui com a gente. Amanhã a gente vai falar sobre ensino profissionalizante. O pessoal do Senai vai estar aqui com a gente, falando com toda a rede de Rádio Antena. Fiquem todos com Deus. Tchau, tchau.
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0: a galera já tá interagindo. Daqui a pouquinho eu venho com as participações do dia. Lembrando que você manda a sua mensagem e a gente vai interagindo aqui no melhor, hein? Então, mais música chegando pra gente poder curtir. Enquanto isso, eu vou respondendo as mensagens no 996080800.
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0: curtir a programação do Rio da Tarde de hoje. Participa, deixa o seu alô e a gente vai para mais um break. Já já eu tô de volta.
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5: 4h21.
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6: Galera, esse é o penúltimo bloco do Risa Tarde de hoje. Se você ainda não participou, participa. Estamos chegando na reta final dessa quinta-feira. Tô esperando, hein? Participa comigo, 996-080-800. Mais música, aumenta o volume que o seu som toca na melhor. 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
6: 4h43.
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0: A gente tá chegando na reta final do Hits da Tarde de hoje, as últimas do dia. Mandar um alô pra Luzia ligadinha, o Dino acompanhando a nossa programação. A você que é de Cacoá, Ouro Preto, de Paraná. Oi, Reinaldo! Um abraço pra você. O Arlisson da capital, Porto Velho também. Você que tá pela BR-364, pelas rodovias do nosso estado, acompanhando a nossa programação. Vamos juntos! Essa é a última sequência musical de hoje, quinta-feira.
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0: Agradecendo mais uma vez, mais um dia, mais audiência, mais vocês ligadinhos no nosso rádio. Coisa boa, hein? Amanhã sextou e sextaremos juntinhos aqui no Hits da Tarde. Na sequência, ele, Josimar Santos, com mais sucesso na programação Antena Sertaneja chegando por aí. E a gente se fala amanhã, tá certo? Um beijo, forte abraço, eu fui!
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5: Antena, faltam 2 minutos para 5.
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16: 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Nosso WhatsApp é o 699-96-080-800. Uma boa tarde pra você, uma boa quinta-feira aqui. Quinturão, hein? É, rapaz. Hoje é quinta-feira, dia 10 de setembro. Josimar Santos por aqui com você até as 20 horas no Antena Sertaneja. Hoje é dia nacional da seresta. Você sabia disso? Também é dia da publicação do jornal Imprensa Régia, que é o primeiro jornal brasileiro que foi publicado em 10 de setembro de 1808. Caramba, faz tempo, hein? Pois é, gente. Direção geral, dona Jacinta Machado. Até as 8 da noite você participa comigo aqui. Vai ouvir as melhores músicas sertaneja. Você também vai curtir algumas notícias também, né? Vamos deixar você bem informado e eu conto com a sua participação, tá? O WhatsApp é fácil, 699-9608-0800. Eu espero que você esteja bem, muito bem. E o Antena Sertaneja de hoje vai começar. Começa aqui, ó. Boa quinta pra você.
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0: 996-08-0800. É, ultimamente tá muito quente, tá esse calorão aí, mas deixa eu falar principalmente aqui com a galera de Porto Velho. Porto Velho, né, foi marcado aí, tá sendo marcado pelo calor e pelo tempo firme, e de acordo com a previsão do Clima Tempo, não há expectativa de chuva para a capital de Rondônia, que deve registrar períodos de sol entre algumas nuvens. A temperatura mínima prevista é de 24 graus nas primeiras horas do dia, né? Agora à tarde, os termômetros podem chegar aos 35 graus, mantendo o calor elevado durante o período mais quente. A sensação térmica deve ficar ali próxima aos 31. Sei não, hein? Vai dar um pouquinho mais. A umidade relativa do ar apresenta variação significativa ao longo do dia. Os índices podem chegar a 95% nos horários mais amenos, mas devem cair para cerca de 46% durante o pico de calor. Durante a manhã, as temperaturas avançaram gradualmente, passando ali de 24 para cerca de 29. No período agora da tarde, a elevação foi mais intensa, com marcas entre 32 e 35 graus. Agora à noite, o calor continua, tá? Com temperaturas variando entre 29 graus e 35. Caramba, hein? Haja ar-condicionado. Com as altas temperaturas e a redução da umidade nas horas mais quentes, a recomendação é manter a hidratação, beber muita água, né? E evitar exposição prolongada ao sol, principalmente durante a tarde. Apesar do calor, a ausência de chuva e o predomínio do tempo firme devem favorecer as atividades ao ar livre em Porto Velho nesta quinta-feira. Agora imagina para aquelas pessoas que não possuem ar-condicionado. Meu Deus do céu, rapaz. Lá em casa, a gente coloca também um ar-condicionado, mas haja conta de luz, né, que tá alta pra caramba, mas quando liga o ventilador, rapaz, o vento só mais quente, aí tem que desligar, é melhor ficar no calor mesmo. 699-9608-0800. Agora vou pro intervalo, é? Vocês estão pensando que eu tô falando aqui coisa com coisa? Tô falando sério, rapaz, tô falando sério. Eu tô brincando de falar a verdade. Vamos lá, produção, pro intervalo.
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3: Antena, 5 horas e 29 minutos.
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1: 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Muita gente ligado aqui na nossa programação. Já quero registrar a participação do Arlisson de Porto Velho. Alô, Arlisson, tudo de bom pra você, garoto? Valeu, ótima tarde, boa quinta-feira também, tá? Aldenice Marcos, hoje Osmar, bom dia. Bora beber, cair e levantar, né? Hoje pode, né, o Aldenice? Hoje é quinta-feira, mais conhecido como véspera de sexta-feira. Então amanhã sextou, né? Mas enquanto isso, vamos pra essa quinta-feira aqui. Estamos por cá, Josimar. É o... Cadê o Thiago Mecânico? Tá em Alvorada. Reinaldo do Beck Silva, tá em Ji-Paraná. Alô, Reinaldo, alô, Ji-Paraná. Eliette também tá comigo aqui nessa programação, é o Antena Sertaneja. Lourdes tá em Ouro Preto do Oeste. Oi, Lourdes! Valeu, tudo de bom pra você, ótima quinta-feira também, tá? Vamos curtir músicas, vamos, então aumenta aí o volume do seu rádio, só musicão aqui na sua programação.
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5: Antena, 6 horas.
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muita música boa pra você na sua programação. É uma Antena Sertaneja desta quinta-feira, dia 10 de setembro. Aqui tem música, a sua interação e também informação. O candidato à presidência da República, o Ronaldo Caiado, do PSB, aliás, PSD, perdão, foi internado na manhã de hoje, quinta-feira, no Hospital Vila Nova Star, em São Paulo. O político está em tratamento contra um quadro de faringite aguda e recebe medicamentos por via intravenosa. Segundo a assessoria de Caiado, a internação foi determinada com o objetivo de acelerar a recuperação do candidato e permitir que ele retome os compromissos de campanha o quanto antes, tá? Josimar, o que que é faringite? Pra quem não sabe, a faringite é uma inflamação que atinge a faringe, região localizada na parte posterior da garganta e que faz a ligação entre o nariz, a boca, a laringe e o esôfago. As infecções causadas por vírus, comuns em quadros de gripe e resfriado, estão entre os principais motivos da inflamação. A doença também pode surgir por infecções bacterianas, refluxo gastroesofágico, também alergias ou contato com substâncias irritantes. Os sintomas mais frequentes incluem dor ou irritação na garganta e dificuldade para engolir. Dependendo da causa, também podem aparecer febre, tosse, coriza, rouquidão, dor de cabeça, mal-estar e aumento dos gânglios do pescoço. Nos casos virais, é comum que a faringite venha acompanhada de tosse e coriza, já infecções provocadas pela bactéria Streptococcus, né, pyogenes, acho que é isso, podem apresentar febre mais alta, dor de cabeça, calafrios e alterações na garganta. A classificação aguda indica que a inflamação surgiu de forma rápida e geralmente apresenta duração de poucos dias. Então, boa recuperação aí ao Caiado e que ele possa retomar, né, aos seus compromissos.